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6: 9 horas, 9 minutos. Muito bom dia. Bem-vindos às manhãs da Voz de Reguengos, edição de sexta-feira, 22 de maio.
5: No ar, João Ferreira.
6: Sou eu que lhe faço companhia ao longo das próximas 2 horas de emissão com música e informação no seu rádio.

A música dos Dama e também de Zé Amaro na abertura desta edição das manhãs da Voz de Reguengos com Ficar ou Ai. E agora vamos ficar com a previsão do estado do tempo. Segundo o Instituto Português do Mar e da Atmosfera, vamos ter uma sexta-feira com céu em geral pouco nublado, vento em geral fraco com poeiras em suspensão. Há previsão de pequena subida da temperatura. Olhamos para as máximas. Hoje Reguengos de Monsaraz deverá chegar aos 37 graus. 37 é a máxima prevista também para Portel e para Moura. Vão estar 38 em Évora, 36 em Redondo, Alandroal, Mourão e Beja. São esperados 33 graus na cidade de Porto Alegre. Como é habitual, daqui a pouco a revista de imprensa. Ainda nesta hora também vamos ter o espaço Carmim. Na próxima hora há cartaz cultural. Agora uma das mais novas do Escalema com Lauana Prado. Vem por esse Xedama.

0: Música do Escalema e também aqui o som de Lauana Prado a participar nesta canção que se chama Shidama. Vão passando 16 minutos das 9 da manhã, como sempre fazemos a esta hora, passamos a olhar pelos jornais, os principais títulos que estão nas capas dos matutinos. Vamos começar então pelo Jornal Público nesta edição de sexta-feira. Destaque para as exportações portuguesas que desaceleram e acendem alarmes em Bruxelas. França emite mandado de detenção contra mãe que abandonou criança. E ainda também Estados Unidos pressionam Cuba e exibem músculo militar nas Caraíbas. Exército decide se há matéria para agir contra ex-CEO do SNS e o governo acelera a reversão do legado do PS em 6 áreas-chave. Na música, Miles Davis e John Coltrane, 100 anos a iluminar o jazz, é também destaque nesta edição. Já no Jornal de Notícias, investimento na ferrovia está em queda e os atrasos agravam-se. 3 em cada comboios da CP e da Ferdagos chegaram depois da hora. Os especialistas apontam congestionamento da linha do Norte e má qualidade dos projetos. Mãe e padrasto apanhados em Fátima, mulher de 80 anos, entregou à GNR o casal que abandonou irmãos franceses em Alcácer do Sal. No Correio da Manhã, cliente de café apanha mãe das crianças em Fátima, meninos abandonados em Alcácer. Mulher desconfiou da permanência do casal em estabelecimento e alertou as autoridades. Progenitor e padrasto detido pela Guarda Nacional Republicana. Em tribunal, o tribunal confirma a corrupção na Madeira. Pedro Calado é destaque aqui também na edição do Correio da Manhã. Mas não é só. Em Setúbal, amarrado e assassinado à facada em banheira. No Benfica, o clube avança para Marco Silva, a sucessão de Mourinho, aqui em destaque também nesta edição. Anderson a caminho do Sporting e Jorge Jesus, Ronaldo e Félix campeões na Arábia. Estudante saca 1 milhão com extorsão sexual e morre condutor de moto elétrica em acidente em Loulé. Disparam casos de clamídia, sífilis e gonorreia, o alerta de saúde em destaque também nesta edição do Correio da Manhã. No Diário de Notícias, a defesa é também destaque nesta edição, as armas da Airbus para vender aviões a Portugal e o PS tem 10 pontos de vantagem e a AD cai para terceira força, sondagem, esse barómetro do Diário de Notícias e da Aximage expressa também na capa do Diário de Notícias. Olhamos para os económicos, edição de fim de semana do Jornal de Negócios, a trazer no topo da capa quem tiver a miopia de ficar à espera para investir na transição arrisca desaparecer. O alerta foi lançado pelo CEO do BCP, Miguel Maia, durante a grande conferência de negócios. A sustentabilidade 2030 ganha principal destaque também aqui no Negócios de hoje. Mas não é só. Na capa, cotadas da Bolsa aumentam lucros para 1,9 mil milhões. A resposta ao choque energético está contida, mas a Comissão Europeia fica atenta. Fisco muda regras para a isenção da IUC quando há revisão de incapacidades, é também outro dos destaques. Ainda para conferir aqui uma entrevista a Rui Coceiro, a dizer, e passamos a citar, os livros são poderosíssimas máquinas de ler o mundo e os outros. No económico, o governo dá meia volta ao mundo para garantir combustível. É a crise energética que está aqui também em destaque nesta edição. A ministra do Ambiente vai visitar o Brasil, a Nigéria e a Argélia para garantir o fornecimento de petróleo, gás e combustíveis. O governo apoia a BCP na procura de acionistas estratégicos. É também destaque nesta edição. Finalmente, nos desportivos, na bola, Maxi prioridade. Sporting seduz ao uruguaio a permanecer em Alvalade. Já no Record, falar de Jorge Mendes e atacar o meu profissionalismo, diz Roberto Martínez, que sonha com o Mundial e rebate críticas. Finalmente, no jogo, fim de ciclo, Tiago Silva despede-se do Dragão com emoção e Luke Young, que é o próximo principal destaque nesta edição do jogo. Fica concluída a revista de imprensa desta sexta-feira, 22 de maio, com a promessa daqui a pouco voltarmos à informação.
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0: Já são 9h20, desejo-lhe um ótimo dia na companhia da Voz de Guingos. Voltamos à música com Raya, Mi ha dicho la luna.

0: passar.
1: O Ruramento Eterno de Sal com Álvaro de Luna. A passar hoje também das manhãs, quando vou passando 27 minutos das 9 horas. 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
1: Passa 1:30 das 9:30 da manhã. Agora passamos também a olhar pela informação que está a marcar a atualidade nacional e internacional. O número de penas e de medidas com vigilância eletrónica no âmbito da violência doméstica aumentou 222,61% em 10 anos e atualmente representa 60% do total de pulseiras eletrónicas. O PSD vai apresentar hoje um projeto de lei para tomar ou tornar obrigatório o uso de capacete e de equipamento refletor para todos os utilizadores de trotinetes e bicicletas
0: motocicletas elétricas, com multas entre os 30 e os 150 euros para os infratores. A PSP registrou 3.725 denúncias de violência doméstica e deteve 433 pessoas no primeiro trimestre do ano, um ligeiro aumento em relação ao mesmo período de 2025. A revelação é da polícia, que avança que apreendeu 99 armas neste contexto. A Via Verde do Choque Cardiogénico arrancou este mês em 3 hospitais do país, num projeto piloto da Direção-Geral da Saúde para responder a uma emergência cardiovascular com mortalidade superior a 50%, o anúncio é feito pela Direção-Geral da Saúde. E os profissionais da Unidade Local do São João no Porto, que se sintam ameaçados, podem pedir ajuda rápida e discreta a partir do computador, um projeto testado no hospital que está a ser alargado aos centros de saúde. Ainda o Primeiro-Ministro Luís Montenegro diz que o país deve inspirar-se nos seus atletas e multiplicar em todos os setores de atividade aquilo que os portugueses fazem no desporto. O presidente do Chega pede aos militantes responsabilidade e unidade em torno da sua liderança, avisando que caso o partido se preocupe mais com a vida interna do que com o país, arrisca tornar-se secundário para os portugueses. Lá fora, o presidente dos Estados Unidos da América, Donald Trump, comemorou a última emissão do programa televisivo satírico The Late Show, da autoria do comediante Stephen Colbert, e o secretário-geral da NATO, Mark Rutte, congratulou-se com o anúncio de envio de 5 mil soldados norte-americanos para a Polónia, mas frisou que a Europa deve continuar a reforçar as suas defesas para reduzir dependências. O governo da província canadiana de Alberta anunciou que vai realizar uma consulta para um possível referendo vinculativo sobre a separação do Canadá, e o secretário da Marinha norte-americano, Uncal, confirma que Washington suspende uma venda de armamento a Taiwan no valor de 14 mil milhões de dólares para garantir o abastecimento de munições na campanha contra o Irão. Estas são algumas das notícias que estão a marcar a atualidade nesta manhã de sexta-feira, 22 de maio. Daqui a pouco a informação regional estará também na antena com os destaques e, claro, desenvolvimento às 10. Entretanto, iremos ter por cá, dentro de alguns minutos, o habitual Espaço Carminho, Espaço da Responsabilidade da Cooperativa Agrícola de Reguengos de Monsaraz. E agora um bom ritmo para agitar a sua manhã.

0: Aqueles que nos escutam em cada manhã sabem que, para além da melhor música nacional nova, aquela que vai surgindo, também as boas recordações vão passando por cá. É o caso desta canção que aqui recuperamos, canção já velhinha de Rui Veloso, o negro da Rádio de Pilhas. Atrás esse Stayin' Alive com os Bee Gees. A 17 das 10, vamos então entrar no Espaço Carminho, o espaço que é da responsabilidade da Cooperativa Agrícola de Reguengos de Monsaraz. 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
0: Sejam então muito bem-vindos ao Espaço Carmim, espaço que é da responsabilidade da Cooperativa Agrícola de Reguengos de Monsaraz, que está no ar todas as sextas-feiras. A reposição também aos sábados, depois das 14 horas, na antena da Voz de Reguengos. E começamos este Espaço Carmim por divulgar esta convocatória para uma Assembleia Geral Ordinária e por isso passamos a citar a mesma. De acordo com o Estatuto, os convoco à Assembleia Geral da Carmim, Cooperativa Agrícola de Reguengos de Monsaraz, para reunir em sessão ordinária no próximo dia 30 de maio, sábado, pelas 8:30, no Auditório da Carmim. Cito na Rua Professor Mota Pinto, em Reguengos de Monsaraz, com a seguinte ordem de trabalhos. Ponto número 1, votação da ata da Assembleia Geral anterior. Ponto número 2, apresentação, discussão e votação do relatório e contas do Conselho de Administração, do parecer do Conselho Fiscal e da certificação legal de contas respeitantes ao exercício de 2025. Ponto número 3, informação e outros assuntos considerados de interesse para a cooperativa. Não havendo no dia e hora indicados número legal de associados para a Assembleia funcionar, em conformidade com o determinado pelos estatutos, reunirá uma hora depois, no mesmo dia e local, com qualquer número de associados. Reguengos de Monsaraz, 14 de maio, convocatória assinada pelo Presidente da Mesa da Assembleia Geral, Dr. Manuel Bento Rosado. Apenas algumas notas. O plano de atividades e orçamento está disponível no portal do Associado Carmim, na recepção, em suporte de papel. Desde o passado dia 19 de maio, a ata para votação da Assembleia anterior encontra-se também disponível no portal do Associado Carmim. E é com enorme orgulho que a Cooperativa Agrícola de Reguengos de Monsaraz celebra mais um reconhecimento na Paixão pelo Vinho Awards 2026. A Carmim foi distinguida com o Prémio Especial Adega Cooperativa 2026, um reconhecimento que honra o trabalho, a dedicação e a paixão de todos os que fazem parte da história da Carmim. E as distinções não ficaram por aqui. O Raízes Branco foi distinguido com o Prémio Prestígio e o Reguengos Garrafeira dos Sócios 2021 foi também premiado nesta edição. Este prémio, segundo a Carmim, é de todos. Colaboradores, associados, parceiros e apreciadores dos vinhos Carmim. A Cooperativa Agrícola de Reguengos de Monsaraz agradece por fazerem parte deste percurso. Já sabe também que neste Espaço Carmim surgem sempre algumas propostas.

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0: E aqui mesmo na Rádio da Região, à Hora do Artista, nesta sexta-feira, depois das 15 horas. E o nosso convidado vai ser o cantor Martim. Certamente já ouviu falar dele. Tem lançado, de facto, canções que têm alcançado algum sucesso. E uma delas é esta, Bota Fogo no Terreiro. Para ouvir depois das 15h20, essa conversa com Martim.

0: Vagabundo é a versão de Pedro Miguel. Estamos a 3 minutos das 10. Arranca hoje e decorre até ao dia de amanhã em Reguengos Bolsarás a 5ª edição do Festival Street Food. Neste sábado realiza-se o Passeio das Ervas Medicinais, uma iniciativa dedicada à descoberta das plantas espontâneas da região. E neste sábado também, às 4 da tarde, o PS de Reguengos realiza a primeira sessão do ciclo de Talks Cumprir com Reguengos de Bolsarás. Mourão recebe a partir de hoje a 5ª edição do Congresso das Migas e a PSP de Évora deteve dois homens de 42 e 52 anos no âmbito de um processo de tráfico de droga. Ainda a Agência de Desenvolvimento O Regional do Alentejo promoveu ontem em Évora a iniciativa O Estado da Região. Notícias para desenvolver daqui a pouco.
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2: Este vai ser um dia ainda mais quente no Alentejo, segundo o Instituto Português do Mar e da Atmosfera, prevê-se um dia de céu em geral pouco nublado, vento em geral fraco com poeiras em suspensão. Há previsão de pequena subida da temperatura, com as máximas a atingirem os 37 graus em Reguengos, 37 em Portela e Moura, 38 em Évora, 36 graus em Redondo, Alandroal, Mourão e Beja, 33 é a máxima prevista para Porto Alegre.
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2: Mais uma vez, muito bom dia. Informação às 10 na Voz de Reguengos. Arranca hoje e decorre até ao dia de amanhã em Reguengos de Monsaraz, a 5ª edição do Festival Street Food. A iniciativa é promovida pela Junta de Freguesia de Reguengos de Monsaraz e irá decorrer no Parque da Cidade. Pedro Mata, o presidente da Junta de Freguesia de Reguengos de Monsaraz, destaca aqui a essência do evento.
3: Este Festival de Street Food, apesar de ser muito direcionado ao que é comida de rua, como todos nós sabemos, e as várias diversidades que vamos ter, mas também, pois, ali há aqui muito o que é cultura, o que é o associativismo, o que é muito nosso de Reguengos, música, animação, para os mais novos, para os menos novos. Portanto, conseguimos aqui juntar uma quantidade de ingredientes que faz deste festival algo diferente do que é uma festa popular, do que é uma festa normal, e que pode ser, nem todos os momentos serem de agrado de todos, mas há vários momentos que certamente agradam às várias faixas etárias e às várias vontades e gostos das pessoas.
2: O evento promete dois dias repletos de gastronomia, música e animação para toda a família. Nesta sexta-feira, a partir das 19h30, destaque para o grupo de sevilhanas Coração Flamenco, Vítor Noruegas às 20h30, Fanfarra em Movimento com a Associação Humanitária dos Bombeiros Voluntários de Reguengos de Monsaraz, Forever e DJ Brett. Depois, amanhã sábado, haverá animação infantil com insufláveis e pinturas. O início do Festival Estátuas Vivas está marcado para as 18 horas. Atuação das sevilhanas Chicas del Rio, Bruno Caramês, Ensemble de Metais da Sociedade Filarmónica Harmonia Reguenguense, Pimenta Rosa e o festival a terminar com DJ Moonlight. O evento conta ainda com a presença e a colaboração do CACI, da Santa Casa da Misericórdia, e também da Associação de Artesãos de Reguengos de Monsaraz. A inauguração está marcada para esta tarde às 18h30 e a Voz de Reguengos vai estar presente em direto. Neste sábado realiza-se o Passeio das Ervas Medicinais, uma iniciativa dedicada à descoberta das plantas espontâneas da região e das suas utilizações tradicionais. A atividade tem início às 9h, com o ponto de encontro no antigo Ancoradouro de Monsaraz, e vai contar com acompanhamento técnico ao longo do percurso. O passeio é promovido pela Albirreu, Monsaraz a Caminhar e Portugal Birds and Trails, com o apoio do município de Reguengos, integrando as comemorações dos 750 anos do Foral Afonsino de Monsaraz. Neste sábado, às 16h, o Partido Socialista de Reguengos realiza a primeira sessão do ciclo de talks Cumprir com Reguengos de Monsaraz, dedicado a um tema decisivo para o futuro do concelho: Reguengos demográfico, atrair, fixar e regressar. A sessão acontece no Auditório António Marcelino, da Biblioteca Municipal de Reguengos, e vai contar com a presença de Nuno Fazenda, Inês de Medeiros e David Ramalho, que levarão perspectivas essenciais sobre desenvolvimento, oportunidades e caminhos para reforçar a vitalidade do território. O convite é aberto a toda a comunidade que pretenda participar, ouvir, debater e construir o futuro de Reguengos de Monsaraz. Mourão recebe entre o dia de hoje e o próximo domingo a 5ª edição do Congresso das Migas. É uma iniciativa que é promovida pela Câmara Municipal de Mourão e que terá lugar no pavilhão Ginodesportivo da Vila. O certame tem como objetivo promover o concelho e a região através da gastronomia, tendo o pão como elemento central do evento. João Fortes, o presidente da Câmara Municipal de Mourão, diz que esta é uma aposta ganha.
4: creio que a aposta está a ganha, sedimentar a procura turística ligando ao nosso património cultural, nomeadamente à questão gastronómica, vinhos, azeite, era uma mais-valia. E isso tem vindo a confirmar-se. Para um bom alentejano, as migas são algo indispensável. Para aqueles que não são alentejanos, ficam convidados a saborear as migas confeccionadas nos vários restaurantes aderentes que se aliam ano após ano a esta iniciativa. Obviamente que o certame não se esgota na componente gastronómica, apesar dela ser o principal embaixador para atrair visitantes, e quero acreditar que é o ponto de encontro de todos aqueles que ali se reúnem, mas também é uma demonstração daquilo que são as nossas atividades económicas, do nosso tecido associativo, do nosso tecido empresarial, incluindo, é claro, uma parte vasta que também são atividades empresariais não ligadas diretamente ao concelho. O recinto tem não só esta parte de expositores, uma parte de restauração e a parte tradicional ligada à questão musical e à cultura, onde durante 3 dias seremos brindados com boas performances musicais.
2: A inauguração está marcada para hoje, sexta-feira, às 17h30, com animação a cargo do grupo Seven Dixies. Após a abertura oficial, realiza-se a tradicional prova de migas e outras iguarias preparadas pelos 6 restaurantes participantes. A programação musical da primeira noite inclui atuações dos Bandidos do Canto pelas 22h30, seguindo-se do DJ Top X. Amanhã, sábado, o programa inicia-se com um show cooking promovido por Cecílio Mendonça. Durante a manhã, a Banda Municipal Moranense irá percorrer os espaços de exposição. O dia inclui ainda provas de vinho e azeite, dinamizadas pela Beguaria e pela Cooperativa Agrícola de Granja. Pelas 16h30, sobe ao palco a Tuna da Universidade Sénior Cristóvão de Mendonça, seguindo-se a atuação do Grupo Moranense Ventos do Sul. A programação noturna contempla ainda um desfile de moda com lojas do concelho, bem como atuações de Inês Gonçalves e também da Banda Carisma. O último dia do Congresso, domingo, o Congresso das Migas arranca com um show cooking de Maria Bonito. Às 16 horas, os alunos do Agrupamento de Escolas de Mourão, integrados no projeto Música para Todos, apresentam-se em palco. O encerramento da iniciativa será marcado pela transmissão em direto da final da Taça de Portugal. Paralelamente ao Congresso, realiza-se também este ano o primeiro Circuito Capital de Alqueva, competição de ciclismo dividida em 2 percursos de 25 e 45 quilómetros. A entrega de prémios está agendada para o 12h30 do dia da prova. E a PSP de Évora deteve 2 homens de 42 e 52 anos no âmbito de um processo de tráfico de droga que vinha sendo investigado pela Esquadra de Investigação Criminal do Comando Distrital há vários meses. Segundo a polícia, os suspeitos foram interceptados durante diligências relacionadas com o inquérito em curso no DIAP de Évora, tendo sido apreendidas 126,6 doses de cocaína na sua posse. Na sequência das detenções, foram cumpridos 3 mandados de busca, 2 deles em residências no concelho de Évora. Destas ações, resultou a apreensão de 2,4 doses de heroína, 6,52 doses de haxixe, uma suqueira, várias balanças e material associado ao acondicionamento de droga para venda. A PSP refere que o conjunto de apreensões reforça os indícios de que os detidos estariam envolvidos na preparação e na distribuição de produtos estupefacientes na região. Os 2 homens foram presentes a primeiro interrogatório judicial no DIAP de Évora. O juiz de instrução determinou a prisão preventiva para um dos detidos e apresentações semanais para o segundo suspeito. A investigação prossegue sob a direção do Ministério Público. Finalmente, digo-lhe que a Agência de Desenvolvimento Regional do Alentejo promoveu ontem, em Évora, a iniciativa ao Estado da Região, dedicada à reflexão sobre os desafios do desenvolvimento territorial no Alentejo. O encontro reuniu especialistas, autarcas e entidades regionais para discutir temas como os fundos europeus, a inovação, a cooperação territorial e os desafios económicos e sociais da região. A iniciativa pretendeu lançar o debate sobre o estado atual do desenvolvimento regional e preparar o Alentejo para um novo contexto europeu de financiamento.
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2: E mais uma vez, muito bom dia. Já passam 19 minutos das 10 horas. Sejam então muito bem-vindos à segunda hora das manhãs da Voz de Reguengos nesta sexta-feira. E precisamente por ser sexta-feira, vamos ter cartaz cultural nesta hora, para além dos espaços habituais, espaço de efemérides e ainda também as ocorrências registadas nas últimas 24 horas. Deixe-me, antes de avançarmos para a música, dar-lhe aqui uma informação que chega do município de Reguengos de Monsaraz. Informa o município que, por motivos de reparação de uma rotura, o abastecimento de água será temporariamente suspenso nas imediações da Sociedade União Pirolivense, Zona Alta. Estes trabalhos de reposição estão previstos ter a duração aproximada de 2 horas, segundo indica o município, através desta nota informativa que emitiu há sensivelmente 6 minutos. Portanto, por motivos de reparação de uma rotura, o abastecimento de água é temporariamente suspenso nas imediações da Sociedade União Pirolivense, em Pirolivas, concretamente na Zona Alta. Trabalhos de reposição estão previstos ter a duração aproximada de 2 horas. Fica então essa informação. Para já vamos avançar para a música com um êxito. Já tem uns aninhos este êxito da brasileira Ana Carolina. Aqui é acompanhado de Paulo Gonzo. Vamos ouvir então essa canção que se chama Quem de Nós Dois.
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0: Um clássico do Brasil hoje às manhãs, sinónimos, reunindo aqui a dupla Chitãozinho e Xororó, Zé Ramalho. Passam 30 minutos das 10 da manhã, altura certa para olharmos também para aquilo que ficou registado na história neste dia 22 de maio. Começo então por dizer-lhe que neste dia assinala-se o Dia Internacional da Biodiversidade, é também dia do autor português. Neste dia, no ano de 1871, abriram as conferências democráticas no Casino Lisbonense com a discussão de O Espírito das Conferências de Antero de Cantal. Criação do Escudo, em 1911, Unidade Monetária da República Portuguesa. Também neste dia era fundada a Sociedade de Escritores e Compositores Teatrais Portugueses, no ano de 1925. Já no ano de 1986, é lançada a primeira edição em língua inglesa do jornal soviético Pravda. Em 1998, abertura oficial ao público da Expo 98, e morria Francisco Lucas Pires, com 53 anos, ex-dirigente do CDS, também em 98. Já no ano de 2005, o Benfica retomava o título de campeão nacional de futebol, depois de 11 temporadas. No ano de 2007, a legislação que regulava o primeiro concurso de acesso à categoria de professor titular, que podem candidatar-se 60 mil docentes, é publicada em Diário da República para entrar em vigor nesse ano, dia 23. Finalmente, também neste mesmo dia, 22 de maio, mas no ano de 2010, José Mourinho vencia a Liga dos Campeões ao serviço do Inter de Milão, ao bater o Bayern de Munique por 2-0 em Madrid. Alguns dos factos registados na história neste dia, que são trazidos à antena sempre na segunda hora das manhãs. Fazemos uma curta pausa, depois trago-lhe o novo tema de José Malhoa. 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

0: Mon amor, ma chérie, é o novo single de José Malhoa.
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0: Sejam muito bem-vindos ao nosso Cartaz Cultural. Todas as sextas-feiras trazemos boas propostas para o seu fora de casa e em cada fim de semana. Vamos começar por essas iniciativas que arrancam nesta sexta-feira. É o caso, por exemplo, do Festival Street Foods, aqui em Reguengos de Monsaraz, que vai decorrer hoje, sexta-feira, e também amanhã, sábado, no Parque da Cidade de Reguengos de Monsaraz. Às 18h30 de hoje, inauguração. 19h30, Sevilhanas Coração Flamenco. 20h30, Vítor Noruegas. E às 22h, Fanfarra em Movimento, com a Associação Humanitária dos Bombeiros Voluntários de Reguengos de Monsaraz. Depois, às 22h30, Forever, meia-noite, DJ Brat. Amanhã, sábado, às 17 horas, haverá animação infantil, insuflável e pinturas. Às 18h, o início do Festival Estátuas Vivas. E às 19h30, o Grupo Sevilhanas Chicas del Rio atuam. Às 20h30, Bruno Cramés. E às 22 horas, o Quinteto de Metais da Sociedade Filarmónica Harmonia Reguenguense. 22h30, Pimenta Rosa, meia-noite, DJ Moonlight. Participação do CACI, da Santa Casa da Misericórdia de Reguengos de Monsaraz, e também da Associação de Artesãos de Reguengos de Monsaraz. Haverá também insufláveis, pinturas, animação e artesanato durante esta iniciativa, que é organizada pela Junta de Freguesia de Reguengos de Monsaraz. Recordo então, é nestes dias, sexta-feira e também sábado, a quinta edição do Festival Street Foods em Reguengos de Monsaraz. Neste fim de semana, por que não ir até Mourão para também visitar o 5º Congresso das Migas, uma organização do município de Mourão. É, portanto, um certame que acontece no pavilhão Ginásio Desportivo até ao próximo domingo. Hoje, sexta-feira, inauguração do certame, marcada para as 17h30, com a animação do grupo Seven Dixies. Haverá também prova de migas e iguarias dos restaurantes aderentes. Às 22h30, Bandidos do Cante, e à meia-noite, DJ Tobix. Amanhã, sábado, a abertura dos recintos acontece às 10 horas. Às 11, o show cooking de migas com Cecílio Mendonça. A animação dos recintos com a banda municipal moranense. E ao meio-dia, a prova de vinhos da Begoria. Prova de azeite pela Cooperativa Agrícola de Granja. Acontece também por volta do meio-dia. E às 16h30, a atuação da Tuna Universitária Sénior Cristóvão Mendonça. A abertura do espaço infantil acontece às 17 horas com insuflável, pinturas faciais e também algodão doce. Quando há música, às 18 horas, Ventos do Sul vão atuar no palco, e às 21 horas haverá desfile de moda Lojas do Conselho. 23 horas, a atuação de Inês Gonçalves, e à meia-noite, às 17 horas, com insuflável, pinturas faciais e também algodão doce. Quando há música, às 18 horas, Ventos do Sul vão atuar no palco, e às 21 horas haverá desfile

altura do espaço infantil e, finalmente, às 17h, a transmissão da final da Taça de Portugal. A iniciativa que é organizada pelo município de Mourão, quinta edição do Congresso das Migas, que abre nesta sexta-feira e decorre até domingo. Até 30 de maio pode ver no Auditório António Marcelino da Biblioteca Municipal de Reguengos de Monsaraz a exposição de Arqueologia entre Antas e Arquivos, do casal Eisner. É uma exposição que encerra sempre aos domingos. Nos outros dias poderá ser visitada entre as 10 e as 12h30 e entre as 14 e as 17h30. Neste sábado há uma colheita de sangue, é a 16ª organizada pelo Núcleo do Sporting de Reguengos de Monsaraz. Obviamente, iniciativa também da Gota, a União de Dores de Sangue de Corval. Portanto, é entre as 9 e as 13 horas neste sábado, vai ser oferecido um brinde, portanto, dê sangue. Neste sábado também acontece o primeiro passeio de motos motorizadas e carros clássicos. É uma organização da Comissão de Festas de Nossa Senhora da Ourada. Às 8h30 da manhã, concentração de todos os participantes no Centro Cultural do Outeiro. Às 9h, o início do passeio. Às 10h30, o reforço de energias. E às 13h, início do almoço no Campo Desportivo do Outeiro com a entrega das lembranças e prémios. Vai haver prémios, por exemplo, para maior grupo, melhor carro antigo ou ainda a mota mais ferrugenta. A participação são 25 velas, passeio, almoço e lembrança. As inscrições já estão encerradas, mas ainda assim deixamos-lhe os contactos, caso venha a necessitar. É o 964-171-375 ou ainda o 964-107-321. Portanto, é neste sábado, dia 23 de maio, na Aldeia do Outeiro, o primeiro passeio de motos motorizadas e carros clássicos.

Fica a saber também que neste sábado há rock no Moinho do Rio de Jebe, mesmo ao lado da ponte. Por que não assistir ao concerto com a banda RFR? Vai ser entre as 18 e as 20 horas. Há cerveja e bifanas e depois há a continuação desse espetáculo até às tantas com música ambiente, a entrada e estacionamento gratuito. Passe então por lá. Também neste fim de semana, a Vila de Somanços está em festa com a Festa da Vila de Somanços, que acontece a partir do dia de hoje e até ao próximo domingo. Vamos então a esse programa. Digo-lhe então que nesta sexta-feira a abertura do recinto das festas acontece às 19 horas, depois às 21 a largada de touros pelas ruas da vila, pela ganadaria agropecuária Monte das Pedras, às 23 horas o espetáculo com o grupo Baila Maria e à 1 hora DJ Miguel Moraes. Amanhã sábado, a partir das 13, haverá almoço, guerra dos de sorteados, inscreve o teu grupo, o prémio para sortear de maior destaque. Às 18 horas, a largada de touros pelas ruas da vila, 22 horas, banda quarta série e à 1h30, DJs Buja e Estica. No domingo, é a vez da Romaria ao Milagre do Santo, às 9 horas, 13 horas, almoço convívio, paella e às 16, o torneio de sueca e madraquilhos. Haverá música ambiente a partir das 18 e o encerramento das festas acontece por volta da meia-noite. É, portanto, a festa da Vila de São Manços neste fim de semana, de 22 a 24 de maio. Ora bem, fica a saber que a Aldeia do Outeiro está em festa também nesta sexta-feira e também neste sábado, dias 22 e 23. Há pouco falava nessa iniciativa do passeio de motos motorizadas e carros clássicos, mas claro que não queremos deixar de divulgar todo o programa. E portanto, esse arraial de maio no campo desportivo do Outeiro, com entrada livre, acontece hoje a partir das 21 horas e 30 minutos, com o espetáculo Talentos da Aldeia, 22 horas, baile com Gil Marques e à 1 hora, DJ Ken. Depois, amanhã sábado, tal como dizia há pouco, esse passeio de motos motorizadas e carros clássicos, o espetáculo com os sons de outrora acontece às 21h30 e depois o baile a partir das 22h com Rui Grilo. Portanto, Aldeia do Outeiro com este arraial de maio no campo desportivo,

E também amanhã, como há pouco referia, Comissão de Festas da Nossa Senhora Dourada por trás da organização e a entrada é livre. Se gosta de desporto, relaxe com yoga para crianças. Leve o seu filho à Biblioteca Municipal de Redondo neste sábado a partir das 16 horas. Iniciativa que é promovida pelo município.

0: E se quiser ir até Borba, temos também uma proposta. O segundo encontro de coros acontece neste sábado com os coros Os Roxinóis de Borba e o coro Encanto, também de Borba. O coro convidado é o coro de câmara Via de la Plata de Almendralejo, vindos de Espanha, sob direção do maestro Pedro Pérez Lázaro. Vai ser na Igreja Matriz de Nossa Senhora das Neves, em Borba, amanhã sábado, a partir das 17 horas. E assim que fechamos este nosso cartaz cultural para este fim de semana.
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0: Já voltamos à música. Quero apenas lembrar que neste sábado voltamos a ter conversas sérias com António Luís Medina, depois das 16 horas. Convidada Mónica Pós de Mina, a presidente da Comissão de Proteção de Crianças e Jovens de Reguengos de Monsaraz. Está a chegar à Voz de Reguengos mais uma grande emissão do Conversas Sérias. Quem é o CPCJ na cidade? Por quem é gerido? Que resultados práticos tem no seu portfólio? Na defesa dos mais jovens? Não perca! No próximo sábado, depois das 16 horas, a conversa com António Luís Medinas. 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A número de ir amanhã, depois das 4 da tarde, aqui na Voz de Reguengos. E agora é tempo de conferirmos também as ocorrências registadas nas últimas 24 horas.
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3: Bom dia, senhores ouvintes. Falo-vos o segundo sargento Rui Beijinho da Saúde, situação do Comando Territorial da Guarda Nacional República na Évora, para vos informar acerca da atividade operacional desenvolvida no dia 21 de maio de 2026. Na área de responsabilidade deste comando, ocorreram 6 acidentes de viação, sendo 5 colisões e um despiste, dos quais resultou 2 feridos leves. Ocorreu um acidente de trabalho, do qual resultou 1 ferido leve. Registraram-se 5 incêndios de natureza agrícola, tendo ardido cerca de 14,7 hectares de pasto. No âmbito da criminalidade, foram registradas 14 ocorrências, sendo 1 crime contra as pessoas, 6 crimes contra o património e 7 crimes contra a vida em sociedade. Foi efetuada uma detenção em flagrante delito pelo crime de condução sem habilitação legal. Foi dado cumprimento a um mandato de detenção em condução emanado para a autoridade judiciária, sendo para comparência em ato processual. No âmbito de contorno nacional, registámos 117 infrações relativas à legislação rodoviária e uma infração relativa à legislação policial. Mantemos as operações direcionadas à fiscalização do comércio, captura, posse e transporte de mexão, à prevenção da floresta e ao controle do mato da madeira do pinheiro, à prevenção e reparação à contrafração, em especial no âmbito da propriedade industrial, uma operação de fiscalização do transporte terrestre e marítimo de animais vivos, e, por último, uma operação no âmbito rodoviário. Por hoje é tudo. A saúde de situação do Comando Territorial de Évora, recente e efetivo desta unidade. Desejo a todos vós um ótimo dia.
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0: Informação que nos chega diariamente da sala de situação do Comando Territorial de Évora da Guarda Nacional Republicana. Daqui a pouco temos discos pedidos por telefone, depois do meio-dia. Como sabem, há também discos pedidos por mensagem. Participe enviando a sua participação via Facebook ou via SMS ou WhatsApp para o número 961-734-481. 961-734-481. Aguardamos, obviamente, as vossas participações. Para já fechamos a hora com Micael Carrara e também Noni Navarro. Juntos trazem-nos este Difícil Demais, é a canção que nos leva até perto das 11 da manhã.

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15: Mais uma vez, muito bom dia. Passam neste momento 7 minutos e meio das 11 horas. Sejam bem-vindos à edição de Discos Pedidos da Manhã.
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2: 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Ora, vamos passar a esta primeira canção que foi sugerida pela nossa ouvinte Conceição Aires. Ela hoje não pôde entrar em direto, mas deixou aqui o votos de bom fim de semana a todo o nosso auditório e pede para ouvir então DJ Ruma Fátima para terminar a semana. E hoje vamos passar a esta canção que se chama Esse Cara Sou Eu. Linha disponível.

0: Ouvimos DJ Ruma Fátima aqui com este tema que se chama Esse Cara Sou Eu. E avançamos para a chamada do nosso ouvinte João Cosme. Muito bom dia.
1: Muito bom dia, João. Bom dia também a todo o auditório.
0: Como é que estás, João? Tudo bem por aí?
1: Tudo bem. Agora, muito melhor agora, João.
0: Pois, por ser sexta-feira é isso?
1: Sexta-feira dá nisto, porque já tenho um pé no fim de semana e outro ainda no trabalho.
0: Pois, exatamente. Percebo. Muito bem. Portanto, vai ser mesmo de descanso este fim de semana, não é?
1: Quero dizer, descanso no trabalho e destas lides, mas tenho outras a fazer.
0: Pois. Pronto.
1: E têm que ser feitas?
0: Claro. E se têm que ser feitas, olha, o que tem que ser tem muita força, já dizia alguém, não é?
1: Alguém dizia isso.
0: Pois.
1: Mas amanhã vou ter que me levantar cedo, por volta, se calhar, das 6 da manhã, outra vez, porque tem lá umas ervas para roçar, tem que ir com a roçadora fazer aquele trabalho, porque é mesmo necessário, pronto. Como eu não tenho empregado, o patrão sou eu.
0: Claro.
1: Cá terá que ser o patrão a fazer.
0: Lá terá que ser. Ora bem, então vamos à nossa habitual frase, João.
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0: Para fecharmos a semana, o que é que escolheu para ouvir?
1: Para fecharmos a semana, vamos ouvir um Kizomba, com o Nuno Cidadinho, com o Pássaro de Fogo.
0: Muito bem. Para dedicar?
1: Para dedicar, certamente, que vai ser ao Becas, à Marília, ao Zé da Horta, Julieta e João Maria, ao Manuel Coveiro, o Grupo da Alexandra, à Nevita, ao Manuel Rosado, ao Toy Conceição Aires e a Dona Manuela. Dedicado também a todo o auditório da rádio e desejar um ótimo fim de semana para todos, para que eles estejam menos bem de saúde, as melhoras, pois que possam estar por aí de férias, ótimas férias, e se Deus quiser, na segunda-feira cá estaremos de novo para iniciar a semana dos discos pedidos.
0: Sim, senhor, e nós cá esperamos pelo João.
1: E também para o João, o resto de boa emissão.
0: Muito obrigado. João, um abraço, continuação de bom trabalho e, claro, um bom fim de semana.
1: Muito obrigado.
0: Obrigado, bom dia. Vamos então ouvir esse tema trazido pelo Nuno Fradinho para escutarmos o Pássaro de Fogo.

0: Um sucesso de Paulo Fernandes, versão Kizomba, aqui com o Nuno Fradinho. Avançamos para mais uma chamada e por cá hoje temos a nossa ouvinte Clara. Muito bom dia.
1: Bom dia.
0: Olá, Clara. Como é que isso vai?
1: Estamos bem.
0: Já há muito tempo não ouvíamos por cá.
1: Pois é.
0: Pois é.
1: É assim. Mas às vezes não se consegue.
0: Pois.
1: Às vezes não se pode, não é?
0: Exatamente. Já me disse que estava aí a tentar há algum tempo, não é?
1: Pois.
0: Pois é. E, segundo me estava a dizer em off, há festa por aí neste fim de semana, não é?
1: Há festa, já começou ontem.
0: Já começou ontem. E vai até domingo, certamente, não é?
1: Até domingo.
0: Pois, muito bem. Portanto, quem quiser...
1: Festa do Espírito Santo. Quem quiser aparecer...
0: A Clara convida, não é?
1: As meninas lá da comissão convidam.
0: Pelo menos através da rádio é a Clara que convida o pessoal a aparecer aí, não é?
1: Pois.
0: Muito bem. Então, Clara, vamos lá saber qual é a frase de participação.
1: Instituto Ótico de Reguinhos do Seu Ótico de Família.
0: Muito bem, quem vamos ouvir?
1: Vamos ouvir o comente, eu é que sei.
0: E certamente será também para dedicar a alguém, não é?
1: Vou dedicar a atrasados, que eu ontem queria ligar, não consegui. Parabéns à Susana, da Ana Maria.
0: Sim.
1: Atrasados. Eu depois ainda havia à noite, já ouvi os parabéns, mas vou voltar aqui.
0: Parabéns então a ela.
1: Feliz.
0: E que tenha passado bem o dia, é o que desejamos.
1: Sim, acho que sim. E olhe, para toda a gente aí do nosso pessoal que liga para aí e que está a ouvir, para toda a gente. Assim não me esqueço de ninguém.
0: Muito bem, sim senhora.
1: E é só.
0: E é só.
1: E olha, tenham um bom fim de semana e venham cá às festas.
0: Pronto, convite feito ao nosso auditório para aparecerem neste fim de semana em Azaruja.
1: Pois.
0: Clara, então olho, continuação de um bom dia para si, continuação de melhores também e olho, até breve. Vamos esperando pela
1: pois,
0: sua participação.
1: Olha, até um dia.
0: É mais certo. É mais certo assim,
1: pois.
0: Não é? Claro.
1: Sim.
0: Beijinho, claro, obrigado.
1: Tá, um beijinho.
0: Muito obrigado. Claro, a ligar de Azaruja e a pedir o Clemente, antes o patrocínio.
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0: Pois bem, depois de ouvirmos o Clemente, seguimos para a participação do Francisco em Aldeias de Montoito. Muito bom dia.
1: Olá, Sr. João Ferreira, bom dia.
0: Como é que está, Francisco? Tudo bem?
1: Calmozinho, tudo bem, com calor.
0: É verdade, mais um dia quente.
1: É.
0: Vamos à frase.
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0: Hoje vamos ouvir a Rosinha com que tema?
1: No seu mini single 2025, eu gosto do que tenho no meio das pernas.
0: Ora bem, vamos dedicar também, não é?
1: Ora, vamos dedicar ao amigo José Manuel Paga de Aldeias de Montoito e para o amigo José Rinho de Montoito, para a menina Ana Margarida também, para o Joaquimzinho Borrical de Aldeias de Montoito, para o amigo Zezinho da Horta, para a Conceição Aires e para o seu marido António Aires, para o amigo Francisco Cabral, para o carapinteiro das Aldeias de Montoito, Manuel Guerreiro, para o menino André Missas Gadelha, para a Alexandre e para as suas colegas maravilhosas, para o menino Nuninho Coelho Bonitinho e para a menina Marisa, para a menina Dalinha e para o Dr. Nelson Macieira das Aldeias de Montoito, para a menina Soraya Federico e para a menina Mónica, para o Sr. Zé Patinho e para a sua esposa Gertrudes, para o amigo Sérgio Mónica e para a prima Jocelina, para o amigo João Rosa e para a sua esposa Carla Canelas, para o grupo da Morgada e para a menina Paulinha Caeiro, para as meninas do Ar Montoito, para o amigo Rocinol e para a sua esposa Sandra de Jesus e para a Maria José de Arguenha e seu gatinho bonitinho Gabriel, está tudo.
0: Muito bem, está dedicado, Francisco, continuação de um bom dia, bom fim de semana.
1: Igualmente, Sr. Ferreira, até segunda, bom dia.
0: Até segunda, bom dia. Vamos então ouvir Rosinha.
2: Pessoal, vamos ouvir a minha música no...

0: Pois bem, vamos avançando na emissão da manhã dos discos pedidos e agora conversamos com o nosso ouvinte Feliciano. Muito bom dia.
1: Oh, Sr. João, muito bom dia.
0: Como é que está o Feliciano?
1: Oh, Sr. João, é como você sabe, todo mundo aqui está bem.
0: Exatamente, não falha. Um único
1: não
0: dia.
1: Não falha, não pode falhar, Sr. João.
0: Exatamente, sim, senhor. Vamos então saber qual é a frase, Feliciano.
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0: Hoje, quem escolheu para ouvir?
1: Ora, o Daniel, do Coração de Amor.
0: Muito bem. Vamos dedicar, não é?
1: Vamos dedicar, vamos para a Felícia, para a Tunica, para o Manuel Abílio, para o Eduardo, o António Boríssimo, o António Calado, o Toio, o Bruno, o Fábio, o André, o Luís Maximino, Zé da Horta, o Francisco Colasso, Beca, o Agostinho, o Joaquim Lias, para a Dona Conceição, para a aparição da Dona Flávia, que apareceu ontem, Sr. João.
0: É verdade, sim, senhor.
1: Para as senhoras da Azeruja, para a Dona Rosarinho e para o Sr. João na rádio e está tudo, Sr. João.
0: Muito bem, fica então.
1: Com um bom fim de semana e para o Sr. João e para todos os ouvintes, claro.
0: Exatamente, e já agora para o Feliciano também, embora eu saiba que é um fim de semana curto, não é?
1: É um fim de semana curtinho, Sr. João, é só de um dia. Mas dá bem para carregar a bateria.
0: Exatamente, pronto, isso é que é importante.
1: E às vezes até as carregamos demais, Sr. João.
0: Acha?
1: Ali com umas empresas, uma cervejinha, você vai ver.
0: Ah, e agora está aí o calor, não é?
1: Pois, exatamente.
0: Pois, muito bem. Pronto.
1: E o caracol à mistura vai ser bem.
0: Maravilha. Muito bem. Feliciano, então, olha, um abraço para si, bom fim de semana e cá os espero segunda-feira.
1: Igualmente para o Sr. João, até segunda e obrigado.
0: Obrigado eu, bom dia. Vamos então ouvir a voz do Brasil. Daniel traz-nos a declaração de amor, depois de uma vez mais recordarmos que esta é sempre uma hora patrocinada pelo Instituto Ótico de Reguengos.
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0: música trazida por Daniel e esta declaração de amor. A 19 minutos do meio-dia. Lembramos que depois do meio-dia temos também o espaço de mensagens. Envie a sua 961-734-481. E agora conversamos com a Alexandra. Muito bom dia.
1: Bom dia, João.
0: Tudo bem, Alexandra?
1: Está tudo ótimo, João.
0: E com
1: bom dia, estamos aqui, pequenino.
0: Ah, hoje já consigo ouvir as colegas, isso quer dizer que está mesmo...
1: Ah, hoje já estão mais animadas, João, é sexta-feira.
0: Pois, à sexta-feira geralmente quase toda a gente está animada, não é?
1: Pois, está tudo já, a pensar no fim de semana, já não param de gritar.
0: Pois, eu estou a ouvir, quem é que está a gritar? É a Mónica?
1: É a Mónica, sim, é que grita mais.
0: Como é que eu adivinhei? Eu acho que já conheço a voz, imagino.
1: Pois, nada a conhecer, é a que ouve mais.
0: Pois, pronto. Mas ela que continue com essa energia, que ainda tem umas horinhas pela frente, não é?
1: Ainda tem umas horinhas e um calorzinho para apanhar ainda.
0: Pois é, pois é. E este é realmente o dia mais quente da semana, portanto...
1: Pois é, o de hoje é... Opa, vamos para o fim de semana, vamos para a praia, pronto. Segunda-feira bem ótima.
0: Pois, espero que sim, espero que sim.
1: Ah, vamos a ver.
0: Ora bem, então vamos à nossa frase...
1: Isto é ótimo de regras, ótimo de família.
0: Também querem ouvir música do Brasil, não é?
1: É, hoje vamos até ao Brasil, João.
0: Portanto, para ouvir, Luan Pereira.
1: Isso mesmo, João.
0: Vamos dedicar?
1: Vai aqui para a minha colega, estou de trabalho. Vai para o João da Máquina, para o João Roque, para o Cristiano, para a Flávia Lucas. Outra vez, olha, o rapaz é só um, não pode ser dois.
0: Estão a querer ajudar na dedicatória, já percebi.
1: Ei, está a dizer, mas os nomes das pessoas, mas eu já os tenho dito, ficam na mesma.
0: Pois.
1: Para a Flávia, é para a Conceição Ares, para o Luciano e para toda a gente que dedica aqui para o mesmo grupo novo, que é maravilhosas.
0: Acabaram de ser batizadas, já sei, não é?
1: Mas olha, por acaso, o senhor Francisco escolheu um belo nome, um nome
0: gostaram,
1: muito bonito.
0: Gostaram, portanto, o grupo das maravilhosas.
1: É, isso. Pronto. Agora ficamos batizadas já.
0: Muito bem, sim senhora. Então, sendo assim, Alexandra, para si e para as colegas, bom trabalho e um excelente fim de semana.
1: Obrigada, igualmente aí para o João e para toda a gente.
0: Muito obrigado.
1: É para ela, pipa.
0: Que maravilha, haja energia. Até segunda.
1: Até segunda.
0: Obrigado, bom dia. Vamos então ouvir esse tema trazido pelo Luan Pereira. Escutamos o histórico de amores.

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3: 13 minutos para o meio-dia, avançamos para mais uma participação que nos chega de Vendinha. Rosarinho, muito bom dia.
4: Bom dia, João.
3: Bom dia, Rosarinho. Como é que se encontra hoje?
4: Hoje está a 100%.
3: Oh, isso quer dizer que ontem não estava?
4: Melhoramente para você.
3: Pois, também, todos nós, como costumamos dizer, todos nós temos os nossos dias, não é?
4: Exatamente, não há dias e dias, não é?
3: Isso é verdade, isso é verdade. Pois. Mas pronto, é bom saber que hoje está mesmo aqui a
4: 100%.
3: 100%. Pronto, ainda bem. Olha, então vamos para já à frase.
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3: E agora vamos ouvir uma reguenguense, não é?
4: Exatamente.
3: Pois, e quem vamos escutar?
4: Vamos ouvir a Maria Valejo. O segredo que eu te disse.
3: Exatamente. Vamos dedicar a música?
4: Vamos, vai para o grupo das maravilhosas, que é o da Alexandra, que eu vi agora ao batismo.
3: É verdade, pois, exato. Em direto e tudo, não é?
4: Exatamente. Vai para a Marília de Reguengos, vai para a Fátima Henriques, vai para a Manuela Aires, não é a Manuela?
3: Conceição.
4: Conceição Aires.
3: Conceição, sim.
4: Pois, vai para a Manuela Cambaio. Vai para a Nevita, vai para o Feliciano, e para o Becas, para o Toy, para esses que todos costumam entrar. E mais alguém gosta de ouvir.
3: Muito bem. E é só?
4: É só.
3: Pronto.
4: Um dia excepcional para todos.
3: Muito obrigado. Espero que possa também passar um ótimo dia e já agora também um excelente fim de semana.
4: Obrigada, igualmente, João.
3: Muito obrigado. Até segunda.
4: Até segunda.
3: Beijinho, bom dia. Vamos ainda atender mais uma chamada. Vai ser a última desta manhã. Para já ficamos com Maria Valejo. O segredo que eu te disse.

0: Assim escutámos a Maria Valejo e o segredo que eu te disse, e vamos para a última participação da manhã. Conversamos com o nosso ouvinte Fátima Henriques. Muito bom dia.
1: Bom dia, João.
0: Como é que está a Fátima?
1: Ah, me dei mais uma vez a última.
0: É verdade, tem andado assim com um bocadinho de azar, não é?
1: Que trefe é tal.
0: Exatamente, sem dúvida. Ora bem, então vamos à frase, Fátima.
1: Este de Dr. Gengo só de família.
0: Ora, hoje já sei que a música vai para o marido, sobretudo, não é?
1: É para o marido andar a estender roupa debaixo da alpendurada.
0: Pronto, muito bem. E...
1: tem que fazer alguma coisa.
0: Claro, então pois. Sim,
1: ajudar.
0: Acho que sim.
1: E tu a tratar do almoço. Que ele está a estender.
0: Claro.
1: Tem que ser. É uma... olha.
0: E, portanto, vamos ouvir...
1: ajuda. É como o outro, é o meu braço direito, já dizia outro.
0: Acho muito bem. Portanto, vamos ouvir a Alma Sul com a destravadinha, não é?
1: É a mesma essa que o senhor Manuel gosta.
0: Exato. Para dedicar, Fátima.
1: Olha, vai já para o marido com um beijinho para ele.
0: Sim.
1: Depois vai para as minhas filhas. Vai para os meus netos, para as minhas netas, para as bisnetas, para os genros. A senhora para o meu neto Tiago. E para o senhor Zé da Horta também. E olha, e para a família, para toda a gente com um bom fim de semana. Está tudo.
0: E está tudo. Muito
1: está
0: bem.
1: Está bom à praia, está bom para a praia.
0: É verdade, está calor, portanto quem quiser aproveitar poderá fazê-lo, não é?
1: Eu gosto, é verdade, nem piscina, nem praia.
0: Pronto, olhe.
1: Mas não, foi assim, nem piscina, nem praia. Aí a minha filha, a gata diz, mãe, anda à piscina, do aqui à praia. Não.
0: Não, pronto. Eu há pessoas que não gostam, não é?
1: É coisas que não...
0: Há pessoas que não gostam, realmente.
1: Não, eu não gosto.
0: Pronto, Fátima, então olha, resta-me desejar-lhe um bom fim de semana e segunda-feira cá esperamos novamente também. Olha.
1: Bom fim de semana até para o João e para toda a família.
0: Muito obrigado.
1: E até segunda, se Deus quiser.
0: Obrigado, bom dia.
1: Tá, bom dia, obrigado.
0: Obrigado, eu. Vamos ficar por aqui quanto à sua chamada. Lembrando que depois do meio-dia no ar temos o espaço habitual de mensagens e às duas, a habitual linha direta. 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
0: Ficamos com a destravadinha com Alma Azul. É a canção que encerra esta edição da manhã dos Discos Pedidos. Depois do meio-dia dou-lhe algumas sugestões também para o seu almoço. E claro, depois a hora das mensagens até perto da uma. Permaneça ligado aos 99 FM. Fica certamente muito bem. Até já.

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8: Quando passam 5 minutos e meio do meio-dia, trago-lhe agora algumas sugestões para o seu almoço.
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8: E como é habitual, entramos agora no espaço de pedidos por mensagem.
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8: Exatamente, é desta forma que pode participar neste espaço de pedidos por mensagem, uma hora em que contamos também com o apoio, como sempre, da Sofbecor em Reguengos de Monsaraz.
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8: E avançamos para a música. Começamos esta hora de emissão com este tema dos Quatro Menes e Sede. Diz a mensagem: bom dia, gostava de ouvir os Quatro Menes com o tema e Sede para dedicar ao Zé Linda Santos de São Pedro do Corval. Obrigada. Obrigada a quem enviou também esta mensagem para nós. Vamos ouvir então essa mesma canção que abre esta hora de emissão.

Chama-se e cede-se este tema que ouvimos pelos quatro menes. E agora seguimos com o Bispo. Boa tarde, Sr. João. Gostaria de ouvir uma música do Bispo para dedicar à minha filhota Mariana, com um grande beijinho, e a todos os ouvintes da Voz de Reguengos. Um abraço ao Sr. João, assina Carlos Silva. Obrigado, Carlos. Um abraço para si também. Um excelente fim de semana. Vamos ouvir o Bispo, que vem acompanhado da Bárbara Tinoco, trazem-nos Planeta.

0: Planeta Bispo e também Bárbara Tinoco. Vamos avançando neste início de tarde de sexta-feira, nesta edição de Discos Pedidos que está no ar. Discos Pedidos, obviamente, por mensagens chegam via Facebook, via SMS e via WhatsApp. Quero lembrar que amanhã há conversas sérias, depois das 16 horas, com António Luís Meninas e mais uma convidada. Está a chegar à Voz de Reguengos mais uma grande emissão do Conversas Sérias. 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E agora a música do Brasil, trazida por Luan Santana. Vamos escutar esse tema que se chama Te Vivo. A mensagem diz: bom dia, gostaria de ouvir o Luan Santana com o tema Te Vivo. Obrigado pela participação e vamos ouvi-lo então nessa mesma canção.
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1: Ao vivo, Luan Santana a trazer esta canção que se chama Te Vivo. E de seguida vamos escutar o Helder Batista com essa canção de Beber, Não Posso Deixar. Entretanto, lembramos o apoio que temos até à uma.
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1: E o próximo pedido diz o seguinte: boa tarde, sou João, gostava de ouvir Helder Batista, de Beber Não Vou Deixar. Um bom fim de semana para si e para a sua família. Obrigado, assina Ana Gato. Obrigado, Ana. Um bom fim de semana também. E vamos lá então ouvir esse tema do Helder Batista, neste início de tarde de sexta-feira, ainda até perto da uma, com as preferências musicais do nosso auditório, enviadas sempre através de mensagem via Facebook, SMS ou WhatsApp. Lembramos o número 961-734-481.

0: E depois do Hélder Batista, vem por aí mais um pedido que chega através do Facebook. O nosso ouvinte António Amieira a dizer-nos hoje: bom dia, gostava de ouvir o Ruben Aguiar com a música do Gago para dedicar aos ouvintes da Rádio Voz de Reguinhos com um bom fim de semana. Obrigado, um abraço, Sina Amieira. Muito obrigado, António Amieira, pela sua participação, uma vez mais. Um abraço também da nossa parte e um bom fim de semana. E vamos então ouvir a música do Gago. Não é possível escutarmos o Ruben Aguiar, ainda assim vamos passar uma outra versão da música do Gago. É para ouvir agora.
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0: Ora, assim escutámos a música do Gago aqui pelos bons, nesta versão que ouvimos neste início da tarde de sexta-feira. E agora mais um pedido que surge também pelo nosso Facebook, da nossa ouvinte Cláudia Neutel, a dizer: bom dia, João, gostaria de ouvir Bad Bunny, Ozuna, Darell, Neil Garcia e Nicky Jam com o tema Te Bote, com a seguinte dedicatória: Vida que Segue, obrigada. Obrigado nós também pela sua participação.
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0: Chama-se The Botei, esta música de Bad Bunny, Ozuna, Darell, Neo Garcia e Nicky Jam. Estamos nesta hora de pedidos musicais que vão chegando por mensagem à Voz de Reguengos, hora oferecida pela Softbecor, agora em novas instalações em Reguengos de Monsaraz.
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0: E vem por mais um pedido que diz: bom dia João, queria dedicar a música Vou com os meus amigos de La Família Ritana ao meu colega Zé da Amarlinha, ao Nico Construções FM, ao António Luís Medinas, ao Duarte Silva, André Paciências, ao Pililio, Marco Bragado e Ricardo Capujo e ao resto de todos os ouvintes. Obrigado e um bom resto de dia. Muito obrigado também João Marques pela participação uma vez mais nesta edição de Pedidos Musicais. Um bom fim de semana é o que eu desejo e vamos ouvir o tema.

0: Olá, família Ridana, vou com os meus amigos e de seguida recordamos João Vilaré em Procissão. Este é o pedido da Lia Silva. Olá, gostaria de ouvir a música de João Vilaré, a Procissão. Obrigado. Obrigado também, Lia, uma vez mais, pela participação.
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1: E vamos terminar com mais uma recordação. Olá, sou João, quero ouvir o Francisco José em guitarra minha para dedicar aos meus filhos, netas, nora, marido e colegas, para si, equipa da rádio, para a sua mãe, para as primas das Perolivas, Manuela Marques, Marília, Clara, Nevita e para todos os ouvintes, com um bom fim de semana. Obrigado, beijinhos, assina a nossa ouvinte Manuela Cambaio. Obrigado, Manuela, um bom fim de semana também para si. A recordamos agora, depois de João Vilaré, Francisco José.
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0: Guitarra toca baixinho, recordamos assim a voz de Francisco José, que encerra assim o espaço de mensagens nesta sexta-feira. Espaço que regressa na próxima segunda, sempre no mesmo horário, entre o meio-dia e a uma da tarde. Faça-nos chegar a sua participação. 961-734-481 ou, se preferir, ao nosso Facebook. 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
0: Já a seguir olhamos para o tempo e também para a informação. 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
0: Início da tarde de sexta-feira, com muito calor no Alentejo, um dia de céu pouco nublado, vento em geral fraco com poeiras em suspensão. Para hoje estava também prevista pequena subida da temperatura. Olhamos para as máximas: 37 graus em Reguengos, 37 em Portel e Moura, 38 em Évora, 36 em Redondo, Alandroal, Mourão e Beja, 33 graus em Porto Alegre. Quanto à mínima para a próxima noite, pode contar com 17 graus na cidade de Reguengos. Amanhã voltamos a ter um dia muito parecido ao de hoje. Voltamos a ter um dia de céu um pouco nublado, vento fraco, e amanhã a máxima em Reguengos será novamente de 37 graus. Arranca hoje e decorre até ao dia de amanhã em Reguengos Monsaraz, a 5ª edição do Festival Street Food. Vamos estar em direto ao final da tarde, a partir do evento e à hora certa, precisamente dentro de mais ou menos 5 minutos, escutamos as declarações de Pedro Mato, o presidente da Junta de Freguesia de Reguengos. Neste sábado realiza-se também o Passeio das Ervas Medicinais, uma iniciativa dedicada à descoberta das plantas espontâneas da região. E também neste sábado, às 16 horas, o PS de Reguengos promove a primeira sessão do ciclo de talks Cumprir com Reguengos de Monsaraz. A Polícia Judiciária realizou buscas em armazéns localizados em Évora no âmbito da Operação Expresso das Ondas e a 11ª edição do Évora Wine está a acontecer hoje e vai acontecer também amanhã na cidade de Évora. Começa hoje em Mourão a 5ª edição do Congresso das Migas, iniciativa promovida pela Câmara Municipal, tem lugar no pavilhão ginodesportivo da Vila. Estas são apenas algumas das notícias que vão ser desenvolvidas no Topo de Hora, aqui na sua voz de Reguengos. 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E daqui a pouco, depois da 1h30, mais um episódio dos Parodiantes. 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
0: Mais uma vez, muito boa tarde. Arranca hoje e decorre até ao dia de amanhã em Reguengos de Monsaraz a 5ª edição do Festival Street Food. A iniciativa é promovida pela Junta de Freguesia de Reguengos de Monsaraz, que irá decorrer no Parque da Cidade. Pedro Mata, o presidente da Junta de Freguesia de Reguengos de Monsaraz, destaca aqui a essência do evento.
5: Este festival de street food, apesar de ser muito direcionado ao que é comida de rua, como todos nós sabemos, e as várias diversidades que vamos ter, mas também pois ali há aqui muito o que é cultura, o que é o associativismo, o que é muito nosso de Reguengos, música, animação, para os mais novos, para os menos novos. Portanto, conseguimos aqui juntar uma quantidade de ingredientes que faz deste festival algo diferente do que é uma festa popular, do que é uma festa normal, e que pode ser, nem todos os momentos serem de agrado de todos, mas há vários momentos que certamente agradam às várias faixas etárias e às várias vontades e gostos das pessoas.
0: Um momento inédito, pelo menos no Alentejo, um evento que promete dois dias repletos de gastronomia, música e animação para toda a família. Nesta sexta-feira, a partir das 19h30, atuam o grupo de sevilhanas Coração Flamengo, depois Vítor Noruegas, ainda a Fanfarra em Movimento com a Associação Humanitária dos Bombeiros Voluntários de Reguengos Monsaraz, Forever, e a terminar a noite o DJ Brett. Amanhã, sábado, é a vez da animação infantil, insufláveis e pinturas a partir das 17h. Haverá também o Festival de Estátuas Vivas, a atuação do grupo de sevilhanas Chicas del Rio, Bruno Caramês, Ensemble de Metais da Sociedade Filarmónica Harmonia Reguenguense, Pimenta Rosa, e o evento encerra com o DJ Moonlight. O evento conta ainda com a presença e a colaboração do CACI, da Santa Casa da Misericórdia e da Associação de Artesãos de Reguengos de Monsaraz. A inauguração está marcada para as 18h30 nesta sexta-feira e a Voz de Reguengos vai estar presente em direto. Neste sábado realiza-se o Passeio das Ervas Medicinais, iniciativa dedicada à descoberta das plantas espontâneas da região e das suas utilizações tradicionais. A atividade tem início às 9h, com o ponto de encontro no antigo ancoradouro de Monsaraz, e contará com acompanhamento técnico ao longo do percurso. O passeio é promovido pela Albireu Monsaraz a Caminhar e Portugal Bird and Trails, com o apoio do município de Reguengos de Monsaraz, integrando as comemorações dos 750 anos do Foral Afonsino de Monsaraz. Também amanhã sábado, às 16h, o PS de Reguengos realiza a primeira sessão do ciclo de talks Cumprir com Reguengos Monsaraz, dedicado ao tema decisivo para o futuro do concelho, ou seja, Reguengos demográfico, atrair, fixar e regressar. A sessão acontece no Auditório António Marcelino, da Biblioteca Municipal, e vai contar com a presença de Nuno Fazenda, Inês de Medeiros e David Ramalho, que levarão perspectivas essenciais sobre o desenvolvimento, oportunidades e caminhos para reforçar a vitalidade do território. O convite é aberto a toda a comunidade que pretenda participar, ouvir, debater e construir o futuro de Reguengos de Monsaraz. A Polícia Judiciária realizou buscas em armazéns localizados em Évora no âmbito da Operação Expresso das Ondas. É uma ação nacional de combate ao tráfico de droga que culminou com a apreensão de 9 embarcações de alta velocidade e a detenção de um homem. A operação foi conduzida pela Unidade Nacional de Combate ao Tráfico de Estupefacientes e incluiu diligências em 14 armazéns distribuídos pelos distritos de Lisboa, Leiria, Setúbal, Évora e Faro. Segundo a Polícia Judiciária, os espaços investigados estavam referenciados por funcionarem como apoio logístico a organizações criminosas que utilizam embarcações de alta velocidade para o transporte de elevadas quantidades de droga. Durante a operação, foi detido um homem encontrado num dos armazéns na posse de cerca de 400 doses de cocaína. No decurso da Operação Expresso das Ondas, que mobilizou dezenas de inspectores e operacionais, foram apreendidas 9 embarcações de alta velocidade, 3 motores de 300 cavalos, 2 caminhões, 7 galeras, 3 geradores, cerca de 90 mil litros de combustível, 3 empilhadores e diversas ferramentas. A Polícia Judiciária refere ainda que foram apreendidas equipamentos utilizados para dificultar a vigilância das autoridades, nomeadamente 3 bloqueadores de sinal de comunicações e várias câmaras de videovigilância. A operação contou com o apoio da Autoridade Marítima Nacional e envolveu várias unidades da Polícia Judiciária, incluindo a Unidade Local de Investigação Criminal, de Évora, além da Diretoria do Sul e dos Departamentos de Investigação Criminal de Leiria e Setúbal. A 11ª edição do Évora Wine acontece hoje e amanhã na Praça do Giralde, na cidade de Évora. O Centro Histórico transforma-se num palco dedicado ao vinho, à gastronomia e à cultura do Alentejo, reunindo produtores de referência, novos projetos vínicos, provas comentadas, show cookings, experiências sensoriais e animação ao vivo. Organizado pela Resultado Festivo e co-organizado pela Câmara Municipal de Évora, o evento tem entrada livre, sendo necessária a aquisição de copo oficial e pulseira diária, no valor de 16€, para participação nas provas de vinho. O acesso pode ser feito no local ou através da plataforma online do evento. Mourão recebe a partir de hoje e até domingo a 5ª edição do Congresso das Migas, uma iniciativa que é promovida pela Câmara Municipal de Mourão e que tem lugar no pavilhão ginodesportivo da Vila. O certame tem como objetivo promover o concelho e a região através da gastronomia, tendo o pão como elemento central do evento. João Fortes, o presidente do município de Mourão, diz que esta é uma aposta ganha.
6: Creio que a aposta está a ganha. Sedimentar a procura turística ligando ao nosso património cultural, nomeadamente à questão gastronómica, vinhos, azeite, era uma mais-valia. E isso tem vindo a confirmar-se. Para um bom alentejano, as migas são algo indispensável. Para aqueles que não são alentejanos, ficam convidados a saborear as migas confeccionadas nos vários restaurantes aderentes que se aliam ano após ano a esta iniciativa. Obviamente que o certame não se esgota na componente gastronómica, apesar dela ser o principal embaixador para atrair visitantes, e quero acreditar que é o ponto de encontro de todos aqueles que ali se reúnem, mas também é uma demonstração daquilo que são as nossas atividades económicas, do nosso tecido associativo, do nosso tecido empresarial, incluindo, é claro, uma parte vasta que também são atividades empresariais não ligadas diretamente ao concelho. O recinto tem não só esta parte de expositores, uma parte de restauração e a parte tradicional ligada à questão musical e à cultura, onde durante 3 dias seremos brindados com boas performances musicais.
0: A inauguração desta 5ª edição do Congresso das Migas está agendada para as 17h30 desta sexta-feira, com animação a cargo do grupo Seven Dixies. Após a abertura oficial, realiza-se a tradicional prova de migas e outras iguarias preparadas pelos 6 restaurantes participantes. A programação musical da primeira noite inclui atuações dos Bandidos do Canto, pelas 22h30, seguindo-se o DJ Tobix. Amanhã sábado, o programa inicia-se com o Show Cooking, promovido pelo Cílio Mendonça. Durante a manhã, a banda municipal moranense irá percorrer os espaços de exposição. O dia inclui ainda provas de vinho e azeite, dinamizadas pela Beguaria e pela Cooperativa Agrícola de Granja. Pelas 16h30, sobe ao palco a Tuna da Universidade Sénior Cristóvão de Mendonça, seguindo-se à atuação do grupo moranense Ventos do Sul. A programação noturna contempla um desfile de moda das lojas do concelho, bem como atuações de Inês Gonçalves e também da Banda Carisma. O último dia do Congresso das Migas arranca com o Show Cooking de Maria Bonito e às 16h, os alunos do Agrupamento de Escolas de Mourão, integrados no projeto Música para Todos, apresentam-se em palco. O encerramento da iniciativa será marcado pela transmissão em direto da final da Taça de Portugal. Paralelamente ao Congresso, realiza-se este ano também o primeiro circuito capital de Alqueva, competição de ciclismo dividido em 2 percursos de 25 e 45 quilómetros. A entrega de prémios está agendada para as 12h30 do dia da prova. A PSP de Évora deteve 2 homens de 42 e 52 anos no âmbito de um processo de tráfico de droga que vinha sendo investigado pela Esquadra de Investigação Criminal do Comando Distrital há vários meses. Segundo a polícia, os suspeitos foram interceptados durante diligências relacionadas com o inquérito em curso no DIAP de Évora, tendo sido apreendidas 126,6 doses de cocaína na sua posse. Na sequência das detenções foram cumpridos 3 mandados de busca, 2 deles em residências do Conselho de Évora. Destas ações resultou a apreensão de 2,4 doses de heroína, 6,52 doses de AX, uma suqueira, várias balanças e material associado ao acondicionamento de droga para venda. A PSP refere que o conjunto de apreensões reforça os indícios de que os detidos estariam envolvidos na preparação e distribuição de produtos estupefacientes na região. E a Cátedra da Biodiversidade da Universidade de Évora organiza hoje o seminário final do projeto europeu Natura Connect em Portugal, subordinado ao tema Contributo de Portugal para uma rede transeuropeia de áreas de conservação para a natureza e para as pessoas. O seminário constitui uma oportunidade para partilhar os resultados do projeto Natura Connect e debater, numa perspectiva interdisciplinar, os desafios e as oportunidades associadas à implementação da Estratégia Europeia da Biodiversidade em Portugal. O seminário é acolhido pelo município de Évora e tem lugar no Palácio do Manuel. A sessão de abertura contou com a presença do Presidente da Câmara Municipal de Évora, Carlos Zorrinho, e da Ministra do Ambiente e Energia, Maria da Graça Carvalho, que fez o discurso de encerramento do certame. Entre os oradores destaca-se Miguel Bastaruz, da Universidade de Évora. E a Agência de Desenvolvimento Regional do Alentejo promoveu ontem em Évora a iniciativa ao Estado da Região, dedicada à reflexão sobre os desafios do desenvolvimento territorial no Alentejo. O encontro reuniu especialistas, autarcas e entidades regionais para discutir temas como os fundos europeus, a inovação, a cooperação territorial e os desafios económicos e sociais da região. A iniciativa pretendeu lançar o debate sobre o estado atual do desenvolvimento regional e preparar o Alentejo para um novo contexto europeu de financiamento. Um estudo da Universidade de Évora, realizado para a Entidade Regional de Turismo do Alentejo e Ribatejo, traçou o perfil do turista que visita a região. A investigação, baseada em 2 mil inquéritos feitos durante épocas baixa e alta, revela que 6 em cada 10 visitantes estão no Alentejo pela primeira vez e a maioria pretende regressar. Do total dos turistas, 2/3 são os portugueses, com destaque para os residentes na Grande Lisboa. Os visitantes estrangeiros provêm principalmente da Europa, seguidos por turistas oriundos das Américas. O perfil típico do turista é o de um casal ou uma família com formação universitária, empregado por conta de outrem e com um rendimento mensal entre 2 e 4 mil euros. Estes turistas permanecem, em média, 2 noites na região, gastando cerca de 133 euros por dia. Finalmente, digo-lhe que Aguiar, no concelho de Viana do Alentejo, prepara a festa da primavera, que irá acontecer entre os dias 5 e 7 de junho. Música, desporto, jogos tradicionais, canto alentejano e as marchas populares, também a dança, são alguns dos ingredientes da 21ª edição, organizada pelo município de Viana do Alentejo, em parceria com a Junta de Freguesia de Aguiar. Os cabeças de cartaz são Emanuel Moura no sábado e Micael Carreira no domingo. Nesta festa de cariz popular não faltam os comes e bebes, a sardinhada que junta dezenas de famílias à volta da mesa no domingo, e o espaço infantil também com pinturas faciais, modelagem de balões e jogos que prometem animar a freguesia.
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5: Há quem só pensa em mamar e para o resto se marimbar. Mamãe.

0: Pepe recusou a proposta para trocar barris de petróleo por barris de vinho tinto, que teria sido apresentada por um representante português já em adiantado estado de alcoolemia.
1: Eu sei! Acabei de ouvir a notícia. Vê lá tu que o referido representante, perante a negativa da OPEP, dirigiu-se a um produtor árabe que andava por ali com uma toalha na cabeça e mandou-o ir para Meca.
0: Lá, tu és contra as touradas. Porquê?
2: Porque já as senti muitas vezes na pele. Olha, por exemplo, sempre que ligo a televisão para ver os canais de informação, oh, é caca da tourada.
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1: Não voltou a censura, embora haja quem não desista. Nos tempos que correm, o que é preciso é dar moral à leitura. É ser moralista.

0: quê? O Jornal da Paródia agora tem uma nova proprietária?
1: Pois é, malta. O jornal foi vendido à dona Basilisa, ilustre peixeira do mercado de Lisboa. Ah, pois, não sei se sabem, mas saíram uns bons milhões à dona Basilisa no Euromilhões e ela resolveu investir. E já disse que quer dar-lhe uma orientação pessoal. Deve estar a chegar para examinar o próximo número.
0: Ai, não pode ser.
2: Calma, tem que ser porque é assim ou ela fecha isto e ficamos todos pendurados. Deixem-me cá com ela que eu vou fazer o que puder para não alterar muito o que tem sido feito. Aí vem ela.
3: Minhas senhoras e meus senhores, sou a nova proprietária do Jornal da Paródia. Não vamos perder tempo com cerimónias e vamos ao trabalho, porque o trabalho é o caminho que nos leva à salvação. Ora, vamos lá ver isto. É esta a prova do número 2, não é verdade?
2: Precisamente, dona Basilisa.
3: Ah, mas o que é isto? É preciso aumentar os investimentos.
0: É o título de um artigo que eu escrevi sobre a procura de investimentos.
3: Não vai!
2: Vai.
3: Pois não, é para cortar. Eu sou a favor de umas boas touradas, mas não quero qualquer referência a investimentos ou investidas, porque aqui quem investe sou eu. Não são quaisquer outros animais, sejam touros, bois ou vacas.
2: Pronto, perfeitamente, dona Basilisa, corta-se.
3: E o que é isto aqui? Notícias do handball?
1: Fui eu que escrevi essa parte. Para não se falar sempre de futebol, o handball é aquela modalidade em que as bolas se jogam com as mãos, conhece?
3: Cala lá isso! Mas das bolas, é? Eu não admito qualquer referência a sexo no meu jornal. Isso também é para cortar.
2: Por esse caminho o jornal sai em branco e sem nada escrito.
3: Como é que disse? Olha que não é má ideia, sabe? Evitam-se imoralidades, violências e tudo isso por aí vai nos outros órgãos de informação. O nosso jornal vai distinguir-se pela pureza e pela candura. E nada mais puro do que a brancura total. Está decidido. A partir de hoje, o jornal passa a sair em branco.
1: A senhora é que manda.
0: Ah, pois. E se for possível, um branco mais branco, melhor ainda, não é?
2: Mais alguma coisa, dona Basilisa?
3: O nome do jornal. Essa coisa do Jornal da Paródia não me soa bem. Tem um certo ar depravado que não me agrada nada. A partir de agora, o jornal passa a chamar-se Papel Higiênico.
1: É isso mesmo. Boa, boa. Olha o papel higiênico. Faz sempre falta lá em casa. Olha o papel higiênico.
0: Vamos ter cá uma tiragem.
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12: Às vezes, usar um fato de banho de um verão para o outro pode trazer problemas. Como seguidamente, o verão, do verbo houver, que significa ver através do ouvido.

0: é que se terá metido a rapariga?
1: Oh, mulher, não sejas assim. A nossa filha é do sexo feminino e certamente não se vai meter para aí em nada. Se fosse um rapaz do sexo masculino, é que poderia haver esse perigo.
0: Ah, mas ela vinha tão contrariada com o fato de banho antigo que pode fazer para aí algum disparate.
1: O fato de banho antigo? Aquilo tem um ano porque foi comprado no ano passado. E tu não me digas que o fato de banho passado um ano já está ultrapassado.
0: Mas a nossa filha engordou bastante e a parte inferior do biquíni tem aquele cinto. E o cinto agora fica-lhe demasiado apertado e vinca-lhe ali muito.
1: Tem mais sorte do que eu, que é raro conseguir tirar os vincos das calças como deve ser. Mas olha, não te preocupes mais com o que se tenha passado. Depois do tempo passado, ela vem aí e não vem sozinha, porque vem mal acompanhada. Quem será aquele marmanjo?
0: Oh, Belinha, onde é que estiveste, rapariga?
2: Olhe, mãe, estava com tanta vergonha por causa do meu biquíni apertado que me fui esconder ali nas dunas. O que me valeu foi ter aparecido aqui o Rilhofas.
1: O Rilhofas?
2: Sim, foi uma aparição.
3: Foi ele, precisamente, Rilhofas Aparício.
1: Ah, sim? E como é que o Rilhofas Aparício aparece nesta história? Posso saber?
3: Ora bem, andava eu ali pelas dunas para ver o que é que as dunas davam quando deparei com a vossa belinha muito triste e moribunda.
2: Pois, como estou mais gorda, ele metou logo a minha bunda.
3: E ela, a vossa belinha, lá me contou a história do biquíni, que já é do ano passado, e tinha o cinto muito apertado.
2: E o Rilhofas, então, ofereceu-se para fazer o furo.
1: O furo?
3: Pois, claro. Se ela se sentia apertada, fazer-lhe um furo era a solução, não é verdade?
2: É que o cinto do biquíni, assim apertado, era mesmo um buraco.
3: E foi ao fazer-lhe o furo no buraco que ela gritou. E eu ouvi que ela gritava muito bem afinada. Foi então que eu tive a ideia de formar um duo para ir ao próximo Festival da Canção.
2: Rilhofas e Belinha apresentam a canção furada. 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
2: Ai, estas inocentes criancinhas!

0: Terezinha.
1: É, é. Já te disse que é.
2: Não é nada.
1: Ai, o meu irmão também é melhor que o teu.
2: Não é nada.
1: Até a minha mãe é melhor que a tua.
2: Bem, isso é verdade. Pelo menos o meu pai passou o tempo todo a dizer isso.
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4: Mais uma vez, muito boa tarde, 8 minutos depois das 2, de regresso à antena para mais uma edição de Discos Pedidos, que vai agora começar no seu rádio.
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4: Estou consigo até às 3, nesta hora de Discos Pedidos, patrocinada sempre pela HR Motors.
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8: E esta é a frase que terá que dizer ao fazer o seu pedido musical, ligando 266-502-766. Linha disponível até às 15 horas. Quem já ligou foi o nosso ouvinte, Bete. Muito boa tarde, Bete.
10: Boa tarde, João. Como é que está? Tudo bem?
8: Está tudo, tudo bem? E por aí?
10: Também tudo bem, na hora do café. Como calor já.
8: É verdade, dia quente este.
10: Eu mais uma na frase.
8: Vamos lá então, CHR Motors.
10: CHR Motors.
8: É confiança garantida.
10: Confiança garantida.
8: Quem vamos ouvir?
10: O Cristiano é mãe, uma mais coisa.
8: Mais recente, não é? Tinha pedido.
10: Sim.
8: Muito bem.
10: Sim, agora vai já para o meu irmão Manuel e depois vai para a minha mana Maria Estódia também, para as suas Montrinho também, e para as minhas colegas do cafezinho. Depois vai para a Manuel Oliveira, para a Ana Maria Dázaro, hoje um beijinho, parabéns que a filha dela fez anos ontem, um beijinho para ela também, para a Rosalina, e para o Toy, para o Cessares, para a Manuel do Canadá, pronto, para todos do Ásia, para todos, com um bom fim de semana, um beijinho aos seus meninos, um beijinho à Daniela também, à sua mãe para Évora também, um beijinho para todos, está tudo incluído, pronto, e até segunda se Deus quiser.
8: Muito bem, Beto, está dedicado, agradeço.
10: Bom fim de semana, João, e até segunda, se vocês quiserem.
8: Muito obrigado, um bom fim de semana também para si.
10: Obrigadinho.
8: Obrigado, boa tarde. Ora bem, nosso ouvinte Beto a ligar então de Vila Azedo, no Baixo Alentejo, e a pedir o Escalema. Vamos ouvi-los com Laura Prado e esse Xedema.

0: O Escalema e Laura Prado na abertura desta edição da tarde dos Discos Pedidos. E avançamos agora até São Manso, é de lá que vem a próxima chamada. E é do nosso ouvinte, Manuel Rosado. Muito boa tarde.
1: Boa tarde, João.
0: Como é que está, Manuel? Bem disposto?
1: De forma.
0: Tarde de trabalho por aí, acredito que sim, não é?
1: Tem que ser.
0: Tem que ser, muito bem. Então, vamos à frase?
1: Se a HR Motor é consciência garantida.
0: Quem vamos ouvir hoje?
1: Vamos ouvir o Pedro Abrunhosa, pelo não que há ausentes de mim.
0: Isso mesmo. Dedicamos a música, não é?
1: Então, dedicamos como sempre. A esposa, para o filho, para a nora, para os netinhos, para os donos da família, a que participa dessa rádio. E agora aí para os nossos ouvintes, para a Fátima e a gente, esposo. Ela foi a última e ainda foi capaz de ser o primeiro agora.
0: Pois, lá está, isto também vai calhando a todos, não é?
1: Bem tentei.
0: Pois, acredito que sim.
1: Ora, para a Conceição Ares, esposo, para a Manuela Marques, esposo, para a Dona Marília, para a Dona Nevita, para a Cima de Estilo Iva, lá para a Babo Coria, para as senhoras da Azaruja, para a Manuela Cambaio e a outra senhora lá da Ventura, que é
0: Rosarinho.
1: Rosarinho.
0: Sim.
1: O Rosarinho, pois é da Horta, com as melhoras, o vizinho da Abaleja, também já há muitos dias que não conseguimos saber nada dele.
0: É verdade.
1: Esperamos que esteja tudo bem. Pois o Ancorne, lá para o grupo da Alexandra, é para a Maria José de Reguengue, para a Flávia, para a Manuela Oliveira, para o Beca, José Borralho, Luís Marcosinho, para o Fluia. Olha isso, passou algo. Ficamos por aqui.
0: Ficará para a semana seguinte, não é?
1: Exato.
0: Terá que ser.
1: Um dia feliz e um bom fim de semana para todos.
0: Muito bem.
1: E até segundo, se quiserem.
0: Sim, Sr. Manuel, agradeço então a sua participação. Espero que possa ter também um ótimo fim de semana.
1: Muito obrigado, João.
0: Um abraço para si.
1: Obrigado,
0: boa tarde. O nosso ouvinte, Manuel Rosado, a ligar de São Mansos. E vamos lá então ouvir o Pedro Abrunhosa em Não Te Ausentes de Mim.

0: Ontem ausentes da minha voz de Pedro Abrunhosa, vão passando 20 minutos das duas, seguimos em frente nesta edição da tarde dos discos pedidos e conversamos com a Flávia. Muito boa tarde.
1: Boa tarde.
0: Olá Flávia, tudo bem?
1: Está tudo bem.
0: Ora, uma vez mais por cá, não é?
1: É verdade, é verdade.
0: E, segundo nos apercebemos, a conduzir.
1: Sim, é viável.
0: Espero que em segurança.
1: Já vou encostar.
0: Não, nós só queremos o bem dos nossos ouvintes, não é?
1: É verdade, é verdade.
0: Ora bem, então vamos saber qual é a frase, Flávia.
1: Uma ajuda, se faz favor.
0: CHR Motors.
1: CHR Motors.
0: É confiança garantida.
1: É confiança garantida.
0: Quem vamos ouvir?
1: O Alex e Ronaldo com a Sexta-feira Sua Linda.
0: Um tema que vem mesmo a propósito deste dia, não é?
1: É verdade.
0: Aliás, como sempre, habitualmente às sextas-feiras ouvimos, não é? Esta canção de passar por cá.
1: É verdade, é verdade, é verdade.
0: Bom, então Flávia, vamos dedicar, não é?
1: Sim, dedicar aos meus pais, ao meu irmão, ao Becas, ao António Pires, ao Toy, à Conceição Aires, ao Feliciano, à Alexandra, a todos os ouvintes da Rádio Voz de Reguengos e dedicar também aos meus colegas de trabalho, que obrigada por toda a ajuda. E pronto, mais uma temporada concluída.
0: E mais uns dias temos a Flávia numa zona mais fresca, não é?
1: É verdade. É a rotina é a mesma.
0: É, exatamente. Nós já percebemos isso. Sim, senhora. Pronto, Flávia, então que corra tudo bem. Olha, aproveito para desejar então um bom fim de semana também.
1: Um bom fim de semana para todos. Obrigada.
0: Obrigado. Até segunda.
1: Até segunda. Obrigada.
0: A Flávia Lucas a participar e a pedir então esse tema de Alexo Ronaldo. É para ouvirmos depois de recordarmos qual é o patrocínio que temos nesta hora de emissão. 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

0: E está de facto a começar mais um fim de semana, 26 minutos depois das duas, depois de Alexia Ronaldo ao vivo com o tema Sexta-feira Sua Linda. Avançamos até São Marcos do Campo, conversamos com a Patrícia. Muito boa tarde.
1: Boa tarde.
0: Olá Patrícia, tudo bem?
1: Tudo.
0: Por casa, não é?
1: Sim, senhora.
0: Também com este calor, se calhar...
1: É verdade.
0: É onde está melhor, não é?
1: É.
0: Digo eu, a não ser que alguém já esteja na praia.
1: Ainda dá para
0: isso. Sim, é porque a balnear ainda não abriu.
1: Não digo com o calor que se calhar está no fim, mas não digo que se foi na baia.
0: Sim, é provável, é bem provável. É. Mas pronto. Ora bem, então vamos saber qual é a frase de participação, não é?
1: Se a remota, se é conseguisse garantida.
0: Nem mais. E hoje, quem é que escolheu para ouvir?
1: Lucas e Mateus, porque o homem não chora.
0: Vamos dedicar a música?
1: Para o meu marido, para o meu filho, para as minhas filhotas, para a minha sobrinha Flávia, para o meu sobrinho Marco, para a minha cunhada Angélica, para o meu cunhado Toy, para vocês aí na rádio, para quem gostar de ouvir.
0: Muito bem, fica então dedicado. Patrícia, espero então que possa aproveitar da melhor forma o fim de semana, está bem?
1: Obrigada igualmente também.
0: Muito obrigado, até a segunda.
1: Até a segunda.
0: Já são 2h27, avançamos para a música com Lucas e Mateus.

0: Porque o Homem Não Chora, recordámos esta canção gravada pela dupla Lucas e Mateus. E agora vamos até São Brizes, conversamos com o Becas. Muito boa tarde.
1: Olá, Sr. João Ferreira, boa tarde a todos os ouvintes.
0: Tudo bem, Becas?
1: Está tudo bem, Sr. Ferreira, por aí?
0: Por aqui também. Tudo calmo.
1: Ainda bem, graças a Deus.
0: Já de fim de semana, não é?
1: Por acaso até já estou de fim de semana.
0: Por acaso.
1: Já segunda-feira.
0: Pronto, muito bem.
1: Há outros que têm semanas de mini-saias, mas isso é outras perguntas, outras questões, outras muita conversa que íamos ter aqui, mas não vamos ter tempo, não é?
0: Foi só um desabafo, já percebi.
1: Foi só um desabafo. Tu és das favelas.
0: Pois, o Toy agora está a estudar, não é?
1: Pois, ele agora está, ontem, já não lembro, que ele estava a tirar a formação.
0: Exatamente.
1: Então, é como eu, quando às vezes estou lá nas formações, é igual.
0: Mas pronto, para a semana parece que já cá está novamente.
1: Vamos a quase obrigados a estar lá.
0: Pois
1: não era para dizer isto, mas já sabes como é que é.
0: Mas pronto, é necessário, não é?
1: É necessário, é as leis, é aquelas coisas todas, é muita coisa, pronto.
0: Pois, pronto.
1: E depois quando lá sai, nasci pior que já estou.
0: Baralhado das ideias.
1: Hã?
0: Baralhado das ideias.
1: Para o quê?
0: Meio baralhado das ideias, estou a dizer.
1: Meio? Oh, velho, é todo.
0: Bom, então,
1: bem,
0: vamos à frase.
1: O Rui Veloso, tens o Rui Veloso com o Anel Rubi ou foi o quê?
0: Sim, exatamente, vamos ouvir a Paixão.
1: Pode ser, Paixão. Ih, as coisas tu sabes, Alfredo. É. Vamos recordar esse tema, não é só o Cosmo que tem músicas já mais antigas.
0: Exatamente, o Becas também pede assim umas recordações de vez em quando, não é?
1: Pois, de vez em quando. Olha, lembrou-me agora desse, foi assim um bocadinho à pressa.
0: Pois.
1: Vá. E então a música, vou dedicar a toda a gente, esteja na escuta, mesmo para todos, não esquecendo dos nossos imigrantes, que isto é muita lista, gente na lista. E não tenho nada contra isso, mas acho bem, eles têm vagar, têm analista, fazem eles bem. Eu é que não tenho tempo, tenho que ir almoçar.
0: Pois claro.
1: Garremotas, a confiança é garantida.
0: Exato.
1: Olha, Sr. Ferreira, e outra vez, se é garremotas, a confiança é garantida.
0: Ainda bem, que o Becas repetiu, porque também como falhou aí um pouquinho a rede, vem mesmo a calhar, não é?
1: Pois é, garremotas, a confiança é garantida.
0: Bom, mas também já chega por hoje.
1: Ontem eu tirei disso a frase.
0: Ah, então foi por isso, muito bem.
1: Pronto, claro, Não, isto tem que ser tudo feito nas condições.
0: Acho muito bem. Sendo assim, está tudo pago.
1: Está tudo pago. Beijinhos para as primas, abraços para os primos e tudo a correr bem.
0: Que maravilha. Bom fim de semana, Becas.
1: E obrigado, e igualmente.
0: Muito obrigado. Até segunda.
1: Adeus e pronto. Obrigado.
0: Obrigado. O Becas a ligar então de São Brizes. Lembramos que amanhã é dia de conversas sérias aqui na Voz da Reguengos com o António Luís Medinas. Vai estar a conversa com a Presidente da Comissão de Proteção de Crianças e Jovens de Reguengos, Monsaraz, Mónica Pós-de-Mina. Programa para ouvir depois das 4 da tarde.
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0: Rui Veloso e a Paixão, segundo Nicolau da Viola, canção conhecida como O Anel de Rubi. Quero dizer-lhe que depois das 15 horas vai estar connosco o cantor Martim, ele que tem lançado alguns êxitos nos últimos tempos, e portanto é com ele que vou conversar aqui na voz de Reguengos, na habitual hora dedicada aos nossos artistas. Agora converso com o António Palma. Muito boa tarde.
1: Olá, está muito boa tarde.
0: Como é que está a ser essa tarde?
1: Do melhor é que eu fresco.
0: Vamos lá ver, porque o António está mesmo no fresco, não é?
1: É.
0: Pois é que disse isso.
1: Se não há variar, está tudo bom.
0: Pois, exatamente, sim senhor. Não queremos que isso tenha por aí alguma avaria, não é?
1: É, pá, espero que não.
0: Não convém mesmo, não convém.
1: Não convém.
0: Ora bem, então vamos à nossa habitual frase.
1: Quer agarrar a moto, aconteceu esta garantia.
0: Sim senhor, quem vamos ouvir?
1: Vamos ouvir o Rosinho na Cova com uma confusão lá na igreja.
0: Eu estou curioso para saber que confusão foi esta.
1: É, por acaso também, não tinha ouvido.
0: Exatamente. Bom, então vamos dedicar a música.
1: Dedicamos àqueles para que vendem a Anda Quinta Cotia, Salém das Cozeiras, da Alvaria, Aranda Casa Alta, do Casão, do Valdo Oliveira, para a Dona Conceita Ares, para o seu Agostinho. E para todos os grupos, para aqui para a gente, que me resta uma boa tarde e para vocês em novidade, e um bom fim de semana para todos.
0: Sim, senhor, fica então dedicado. António, resta-me desejar-lhe um bom fim de semana, um abraço para si.
1: Obrigado, igualmente. Um abraço.
0: Muito obrigado, boa tarde. Vamos ouvir então esse som do Ruizinho de Penacova.

0: E assim ouvimos a confusão na igreja com o Ruizinho de Penacova. E agora vamos até Montedrigo para conversarmos com o nosso ouvinte Maria Custódia. Muito boa tarde.
1: Boa tarde, João.
0: Tudo bem, Maria Custódia?
1: Tudo.
0: Sim, senhora. Vamos à frase.
1: Um bocadinho calor.
0: É verdade, muito calor no nosso Alentejo nesta sexta-feira, não é?
1: Sim.
0: Então vamos lá saber qual é a frase.
1: Sim, é a moto de confiança garantida.
0: Ora, pediu para ouvir o Bryan Adams, não é?
1: Sim.
0: Vamos escutar essa canção bem conhecida, Everything I do it for you. E dedicamos.
1: Foi a minha irmã Beta que conseguiu.
0: Sim, é verdade, e conseguiu ser a primeira a Beta hoje.
1: É para a minha irmã Beta e para o meu cunhado Manel e para a minha irmã Dilinda, para a Conceição Ares, para a Fábio, com um beijinho. E para a Manel do Canadá, para a Ana Maria da Ajaruja e para a Manel Oliveira. E depois pedir-lhes muito trigo.
0: Muito bem. E está tudo, Maria Custódia?
1: Está. E depois eu como boa tarde. Bom fim de semana.
0: Muito obrigado, agradeço. Também um ótimo fim de semana para si.
1: Até segunda.
0: Até segunda, obrigado. A Maria Custódia a ligar de Montedrigo e a pedir então para ouvir Bryan Adams, que toca a seguir.
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0: A música trazida por Bryan Adams, um dos seus grandes êxitos, este Everything I Do It For You, caminho das 3 da tarde. Vamos atender a última chamada desta edição de Discos Pedidos e vamos conversar com a nossa ouvinte Nevida. Muito boa tarde.
1: Boa tarde, João.
0: Olá, Nevida, como é que está hoje?
1: Cá estamos,
0: sim,
1: João.
0: Eu também cá estou, felizmente. Muito bem. Sim.
1: Com muito calor.
0: É verdade, uma tarde quente esta, não é? Pois
1: é. Quentinha.
0: É mesmo.
1: Quentinha.
0: Olha, Vita, então vamos lá saber uma vez mais qual é a frase de participação que eu sei que já sabe de cor, não é?
1: A guerra remota, a consciência garota.

0: Quantidade.
1: Ora, nem mais. E que bem que ela diz, não é?
0: Está boa.
1: Está ótimo, está ótimo. Nevita, então quem vamos ouvir?
0: O Tony Carreira com a minha guitarra.
1: Muito bem. Dedicamos a música?
0: Dedicar ao meu filho Francisco e sem exceção de ninguém para toda a gente. Para a Maria Custódia que me deixou a porta aberta, mando beijinho para ela e para o João também, para toda a gente. Seja na escuta e que não seja.
1: Muito bem. Sim, senhora. Pronto, então fica dedicado.
0: Para o João, muito beijinho para o seu menino.
1: Muito obrigado. Muito obrigado. Um beijinho para a Nevita.
0: Para a minha gente toda.
1: Sim, senhora. Nevita, desejo-lhe um bom fim de semana.
0: Obrigado igualmente, João.
1: Obrigado. Até segunda-feira.
0: Não vai ver o concerto?
1: Provavelmente não. Provavelmente não.
0: Não tem vagar, não.
1: Pois há outros a fazer, não é? Há outros a fazer. Pois. Mas pronto. Mas qualquer dia tem que ter essa oportunidade de os ver ao vivo.
0: Pois.
1: Pois é. Há de acontecer.
0: Tá bom.
1: Um beijinho, Nevita. Obrigado. Ah? Um beijinho para si. Até a segunda.
0: O quê?
1: Já, não, se calhar não me está a ouvir bem. Estava eu a desejar-lhe um bom fim de semana. Um beijinho para si. Até a segunda-feira.
0: Está bem?
1: Está bem. Obrigado. Ora bem, nosso ouvinte Nevita, a participar a última chamada de hoje aqui na Linha Direta, este espaço que conta sempre com o apoio da HR Motors.
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1: Vamos ter notícias, depois as ocorrências registadas nas últimas horas pela GNR. Na próxima hora, vamos ter Martim, a entrevista aqui na Voz de Reguengos. E quero dizer-lhe também que depois das 8 horas estaremos em direto a partir do Parque da Cidade para acompanhar a inauguração da 5ª edição do Festival Street Foods numa organização da Junta de Freguesia de Reguengos de Monsaraz. Por isso, não perca. Para já, Tony Carreira, a pedido da Nevita, a minha guitarra.

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1: Mais uma vez, muito boa tarde. Arranca hoje e decorre até ao dia de amanhã em Reguengos de Monsaraz, a 5ª edição do Festival Street Food. A iniciativa é promovida pela Junta de Freguesia de Reguengos de Monsaraz, que irá decorrer no Parque da Cidade. Pedro Mata, o presidente da Junta de Freguesia de Reguengos de Monsaraz, destaca aqui a essência do evento.
2: Este festival de street food, apesar de ser muito direcionado ao que é comida de rua, como todos nós sabemos, e as várias diversidades que vamos ter, mas também pois ali há aqui muito o que é cultura, o que é o associativismo, o que é muito nosso de Reguengos, música, animação, para os mais novos, para os menos novos. Portanto, conseguimos aqui juntar uma quantidade de ingredientes que faz deste festival algo diferente do que é uma festa popular, do que é uma festa normal, e que pode ser, nem todos os momentos serão de agrado de todos, mas há vários momentos que certamente agradam às várias faixas etárias e às várias vontades e gostos das pessoas.
1: Um momento inédito, pelo menos no Alentejo, um evento que promete 2 dias repletos de gastronomia, música e animação para toda a família. Nesta sexta-feira, a partir das 19h30, atuam o grupo de sevilhanas Coração Flamenco, depois Vítor Noruegas, ainda a Fanfarra em Movimento com a Associação Humanitária dos Bombeiros Voluntários de Reguengos Monsaraz, Forever, e a terminar a noite o DJ Brett. Amanhã, sábado, é a vez da animação infantil, insufláveis e pinturas a partir das 17h. Haverá também o Festival Estátuas Vivas, a atuação do grupo sevilhana Chicas del Rio, Bruno Caramês, Ensemble de Metais da Sociedade Filarmónica Harmonia Reguenguense, Pimenta Rosa, e o evento encerra com o DJ Moonlight. O evento conta ainda com a presença e a colaboração do CACI, da Santa Casa da Misericórdia e da Associação de Artesãos de Reguengos de Monsaraz. A inauguração está marcada para as 18h30 nesta sexta-feira e a Voz de Reguengos vai estar presente em direto. Neste sábado realiza-se o Passeio das Ervas Medicinais, iniciativa dedicada à descoberta das plantas espontâneas da região e das suas utilizações tradicionais. A atividade tem início às 9h, com o ponto de encontro no antigo ancoradouro de Monsaraz, e contará com acompanhamento técnico ao longo do percurso. O passeio é promovido pela Albireu Monsaraz a Caminhar e Portugal Birds and Trails, com o apoio do município de Reguengos de Monsaraz, integrando as comemorações dos 750 anos do Foral Afonsino de Monsaraz. Também amanhã sábado, às 16h, o PS de Reguengos realiza a primeira sessão do ciclo de talks Cumprir com Reguengos Monsaraz, dedicado ao tema decisivo para o futuro do concelho, ou seja, Reguengos demográfico, atrair, fixar e regressar. A sessão acontece no Auditório António Marcelino, da Biblioteca Municipal, e vai contar com a presença de Nuno Fazenda, Inês de Medeiros e David Ramalho, que levarão perspectivas essenciais sobre o desenvolvimento, oportunidades e caminhos para reforçar a vitalidade do território. O convite é aberto a toda a comunidade que pretenda participar, ouvir, debater e construir o futuro de Reguengos de Monsaraz. A Polícia Judiciária realizou buscas em armazéns localizados em Évora no âmbito da Operação Expresso das Ondas, uma ação nacional de combate ao tráfico de droga que culminou com a apreensão de 9 embarcações de alta velocidade e a detenção de um homem. A operação foi conduzida pela Unidade Nacional de Combate ao Tráfico de Estupefacientes e incluiu diligências em 14 armazéns distribuídos pelos distritos de Lisboa, Leiria, Setúbal, Évora e Faro. Segundo a Polícia Judiciária, os espaços investigados estavam referenciados por funcionarem como apoio logístico a organizações criminosas que utilizam embarcações de alta velocidade para o transporte de elevadas quantidades de droga. Durante a operação, foi detido um homem encontrado num dos armazéns na posse de cerca de 400 doses de cocaína. No decurso da operação Expresso das Ondas, que mobilizou dezenas de inspectores e operacionais, foram apreendidas 9 embarcações de alta velocidade, 3 motores de 300 cavalos, 2 caminhões, 7 galeras, 3 geradores, cerca de 90 mil litros de combustível, 3 empilhadores e diversas ferramentas. A Polícia Judiciária refere ainda que foram apreendidas equipamentos utilizados para dificultar a vigilância das autoridades nomeadamente 3 bloqueadores de sinal de comunicações e várias câmaras de videovigilância. A operação contou com o apoio da Autoridade Marítima Nacional e envolveu várias unidades da Polícia Judiciária, incluindo a Unidade Local de Investigação Criminal de Évora, além da Diretoria do Sul e dos Departamentos de Investigação Criminal de Leiria e Setúbal. A 11ª edição do Évora Wine acontece hoje e amanhã na Praça do Giralde, na cidade de Évora. O Centro Histórico transforma-se num palco dedicado ao vinho, à gastronomia e à cultura do Alentejo, reunindo produtores de referência, novos projetos vínicos, provas comentadas, show cookings, experiências sensoriais e animação ao vivo. Organizado pela Resultado Festivo e co-organizado pela Câmara Municipal de Évora, o evento tem entrada livre, sendo necessária a aquisição de copo oficial e pulseira diária no valor de 16€ para participação nas provas de vinho. O acesso pode ser feito no local ou através da plataforma online do evento. Mourão recebe a partir de hoje e até domingo a 5ª edição do Congresso das Migas, uma iniciativa que é promovida pela Câmara Municipal de Mourão e que tem lugar no pavilhão ginodesportivo da Vila. O certame tem como objetivo promover o concelho e a região através da gastronomia, tendo o pão como elemento central do evento. João Fortes, o presidente do município de Mourão, diz que esta é uma aposta ganha.
3: Creio que a aposta está a ganha, a sedimentar a procura turística ligando ao nosso património cultural, nomeadamente à questão gastronómica, vinhos, azeite, era uma mais-valia. E isso tem vindo a confirmar-se. Para um bom alentejano, as migas são algo indispensável. Para aqueles que não são alentejanos, ficam convidados a saborear as migas confeccionadas nos vários restaurantes aderentes que se aliam ano após ano a esta iniciativa. Obviamente que o certame não se esgota na componente gastronómica, apesar dela ser o principal embaixador para atrair visitantes, e quero acreditar que é o ponto de encontro de todos aqueles que ali se reúnem, mas também é uma demonstração daquilo que são as nossas atividades económicas, do nosso tecido associativo, do nosso tecido empresarial, incluindo, é claro, uma parte vasta que também são atividades empresariais não ligadas diretamente ao concelho. O recinto tem não só esta parte de expositores, uma parte de restauração e a parte tradicional ligada à questão musical e à cultura, onde durante 3 dias seremos brindados com boas performances musicais.
1: A inauguração desta 5ª edição do Congresso das Migas está agendada para as 17h30 desta sexta-feira, com animação a cargo do grupo Seven Dixies. Após a abertura oficial, realiza-se a tradicional prova de migas e outras iguarias preparadas pelos 6 restaurantes participantes. A programação musical da primeira noite inclui atuações dos Bandidos do Canto, pelas 22h30, seguindo-se o DJ Tobix. Amanhã sábado, o programa inicia-se com o show cooking, promovido pelo Cecílio Mendonça. Durante a manhã, a banda municipal moranense irá percorrer os espaços de exposição. O dia inclui ainda provas de vinho e azeite, dinamizadas pela Beguaria e pela Cooperativa Agrícola de Granja. Pelas 16h30, sobe ao palco a Tuna da Universidade Sénior Cristóvão de Mendonça, seguindo-se à atuação do grupo moranense Ventos do Sul. A programação noturna contempla um desfile de moda das lojas do concelho, bem como atuações de Inês Gonçalves e também da Banda Carisma. O último dia do Congresso das Migas arranca com o show cooking de Maria Bonito e às 16h, os alunos do Agrupamento de Escolas de Mourão, integrados no projeto Música para Todos, apresentam-se em palco. O encerramento da iniciativa será marcado pela transmissão em direto da final da Taça de Portugal. Paralelamente ao Congresso, realiza-se este ano também o primeiro Circuito Capital de Alqueva, competição de ciclismo dividido em 2 percursos de 25 e 45 quilómetros. A entrega de prémios está agendada para as 12h30 do dia da prova. A PSP de Évora deteve 2 homens de 42 e 52 anos no âmbito de um processo de tráfico de droga que vinha sendo investigado pela Esquadra de Investigação Criminal do Comando Distrital há vários meses. Segundo a polícia, os suspeitos foram interceptados durante diligências relacionadas com o inquérito em curso no DIAP de Évora, tendo sido apreendidas 126,6 doses de cocaína na sua posse. Na sequência das detenções foram cumpridos 3 mandados de busca, 2 deles em residências do Conselho de Évora. Destas ações resultou a apreensão de 2,4 doses de heroína, 6,52 doses de haxixe, uma suqueira, várias balanças e material associado ao acondicionamento de droga para venda. A PSP refere que o conjunto de apreensões reforça os indícios de que os detidos estariam envolvidos na preparação e distribuição de produtos estupefacientes na região. E a Cátedra da Biodiversidade da Universidade de Évora organiza hoje o seminário final do projeto europeu Natura Connect em Portugal, subordinado ao tema Contributo de Portugal para uma rede transeuropeia de áreas de conservação para a natureza e para as pessoas. O seminário constitui uma oportunidade para partilhar os resultados do projeto Natura Connect e debater, numa perspectiva interdisciplinar, os desafios e as oportunidades associadas à implementação da Estratégia Europeia da Biodiversidade em Portugal. O seminário é acolhido pelo município de Évora e tem lugar no Palácio do Manuel. A sessão de abertura contou com a presença do Presidente da Câmara Municipal de Évora, Carlos Zorrinho, e da Ministra do Ambiente e Energia, Maria da Graça Carvalho, que fez o discurso de encerramento do certame. Entre os oradores destaca-se Miguel Bastaruz, da Universidade de Évora. E a Agência de Desenvolvimento Regional do Alentejo promoveu ontem em Évora a iniciativa ao Estado da Região, dedicada à reflexão sobre os desafios do desenvolvimento territorial no Alentejo. O encontro reuniu especialistas, autarcas e entidades regionais para discutir temas como os fundos europeus, a inovação, a cooperação territorial e os desafios económicos e sociais da região. A iniciativa pretendeu lançar o debate sobre o estado atual do desenvolvimento regional e preparar o Alentejo para um novo contexto europeu de financiamento. Um estudo da Universidade de Évora, realizado para a Entidade Regional de Turismo do Alentejo e Ribatejo, traçou o perfil do turista que visita a região. A investigação, baseada em 2000 inquéritos feitos durante épocas baixa e alta, revela que 6 em cada 10 visitantes estão no Alentejo pela primeira vez e a maioria pretende regressar. Do total dos turistas, 2/3 são os portugueses, com destaque para os residentes na Grande Lisboa. Os visitantes estrangeiros provêm principalmente da Europa, seguidos por turistas oriundos das Américas. O perfil típico do turista é o de um casal ou uma família com formação universitária, empregado por conta de outrem e com um rendimento mensal entre 2 e 4 mil euros. Estes turistas permanecem em média 2 noites na região, gastando cerca de 133 euros por dia. Finalmente, digo-lhe que Aguiar, no concelho de Viana do Alentejo, prepara a festa da primavera, que irá acontecer entre os dias 5 e 7 de junho. Música, desporto, jogos tradicionais, canto alentejano e as marchas populares, também a dança, são alguns dos ingredientes da 21ª edição, organizada pelo município de Viana do Alentejo, em parceria com a Junta de Freguesia de Aguiar. Os cabeças de cartaz são Emanuel Moura no sábado e Micael Carreira no domingo. Nesta festa de cariz popular não faltam os comes e bebes, a sardinhada que junta dezenas de famílias à volta da mesa no domingo, e o espaço infantil também com pinturas faciais, modelagem de balões e jogos que prometem animar a freguesia.
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4: Senhores ouvintes, falo-vos o 2º Sargento Rui Beijinho da SAL, situação do Comando Territorial da Guarda Nacional Republicana Évora, para vos informar acerca da atividade operacional desenvolvida no dia 21 de maio de 2026. Na área de responsabilidade deste comando, ocorreram 6 acidentes de viação, sendo 5 colisões e 1 despiste, dos quais resultou 2 feridos leves. Ocorreu um acidente de trabalho, do qual resultou 1 ferido leve. Registraram-se 5 incêndios de natureza agrícola, tendo ardido cerca de 14,7 hectares de pasto. No âmbito da criminalidade, foram registradas 14 ocorrências, sendo 1 crime contra as pessoas, 6 crimes contra o património e 7 crimes contra a vida em sociedade. Foi efetuada uma detenção em flagrante delito pelo crime de condução sem habilitação legal. Foi dado cumprimento a um mandato de detenção em condução emanado para a autoridade judiciária, sendo para comparência em ato processual. No âmbito de contorno nacional, registramos 117 infrações relativas à legislação rodoviária e uma infração relativa à legislação policial. Mantemos as operações direcionadas à fiscalização do comércio, captura, posse e transporte de mechão, à prevenção na floresta e ao controle do mato da madeira do pinheiro, à prevenção e reparação à contrafração, em especial no âmbito da propriedade industrial, uma operação de fiscalização do transporte terrestre e marítimo de animais vivos e, por último, uma operação no âmbito rodoviário. Por hoje é tudo, a sala de situação do Comando Territorial de Évora, recente e efetivo desta unidade. Desejo a todos vós um ótimo dia.
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1: E das 15 já passam 20 minutos. Uma vez mais, boa tarde. Sejam bem-vindos à Hora do Artista.
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1: Esta hora temos indicação de um incêndio que deflagra no concelho de Reguengos de Monsaraz, na zona de Monsaraz. O alerta foi dado às 15 horas e 9 minutos. Segundo a indicação de que dispomos neste momento, no local estão 5 operacionais com uma viatura, pelo menos para já, são os dados que temos. Um incêndio que é de natureza agrícola e deflagra na zona de Monsaraz. Fica também esta informação aos nossos ouvintes. Bom, nesta Hora do Artista vamos conversar com o artista Martim, é a voz que hoje está em destaque aqui na Voz de Reguengos. Da sua carreira já fazem parte alguns êxitos, o mais recente single que aqui apresentámos, e é também sobre ele que iremos conversar dentro de alguns instantes, chama-se Meu Primeiro Amor. Mas há de facto uma canção que está a marcar a sua carreira, que é o Bota Fogo no Terreiro, e quem não se lembra desta canção? Roubou Meu Coração, um dos grandes hits da carreira de Martim. É com esta canção que abrimos a hora. Deixe-te ficar.
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0: Para além do tema Botafogo no Terreiro, esta tem sido aquela canção que tem vindo a destacar-se aqui na emissão, na voz de Reguengos, Roubou Meu Coração, pela voz de Martim, também em tempos muito escolhida pelos nossos ouvintes. E hoje, como sabem, é nosso convidado, o próprio Martim, que já aqui está connosco ao telefone. Martim, muito boa tarde.
1: Boa tarde, João. Boa tarde a todos os ouvintes. É uma honra e um privilégio poder estar aqui um bocadinho à conversa com o amigo João e ter também aqui a atenção dos seus queridíssimos ouvintes. Por isso, desde já, muito, muito obrigado pela oportunidade e por aquilo que eu ouvi do amigo João. Parece que a malta, de vez em quando, pede o tema que acabou de passar aí.
0: É verdade. A honra é minha, deixe-me já dizer-lhe, ainda para mais, conversar com um artista que é da preferência do auditório da nossa estação. E, de facto, sim, esta canção, Roubei Teu Coração, foi, de facto, uma das canções que, enfim, tem vindo por cá a ser pedida, para além, claro, desse Botafogo no Terreiro, que tem feito um enorme sucesso, não é?
1: Sim, o Botafogo de facto destacou-se de uma forma diferente, também é um tema, digamos que mais alegre, portanto tem uma facilidade provavelmente maior de acabar por chegar a um auditório maior, diferente. Eu peguei no tema que já existia e fiz uma versão muito minha, portanto à minha imagem e da forma como eu encaro, quer o próprio tema, quer a música no seu geral. Pronto, e está de facto a fazer um caminho fantástico. Ainda ontem tivemos a ver os números, que estão redondinhos, está com cerca de 100 mil streamings no Spotify desde o 23 de janeiro, entre YouTube Videos e YouTube Music está com 1 milhão, TikTok está com 6 milhões, está com os números muito redondinhos em 3 meses e meio, por isso, 3 meses, 4, por isso só posso ficar contente.
0: Muito bem, mas esta nova canção que há pouco falava e que já esta manhã tivemos a oportunidade aqui de tocar, O Meu Primeiro Amor, aliás saiu há bem poucos dias, segundo sei foi na semana passada que saiu este single.
1: Exatamente.
0: Que canção é esta e que aceitação também está a ter da parte do público?
1: Olha, este é um tema diferente, digamos que de qualquer tema que sai com regularidade. E porquê? À primeira vista, Meu Primeiro Amor... Muitas pessoas vão pensar que é um tema romântico ou com uma letra mais direcionada para aí. Na realidade é, porque eu acho que todos nós temos amores diferentes. E o amor de uma mãe por um filho ou de um filho por uma mãe é amor e é um amor ligeiramente diferente de um homem por uma mulher, de um homem por um filho, etc. Portanto, eu resolvi homenagear a minha mãe enquanto Deus me dá o privilégio de a ter. Ela pegou-me um sustozinho no final do ano passado e digamos que foi talvez o clique de eu tentar acelerar o tema. O tema eu já o tenho alinhado há mais ou menos um ano. Estava na gaveta, a marinar, como eu costumo dizer e fazer. E achei que nós devemos homenagear quem amamos, enquanto os temos, enquanto podemos. Muitas das vezes ao longo da nossa vida temos tendência de ir adiando coisas, achando que, epá, depois amanhã vê-se ou depois amanhã faz. A vida tem-me vindo a ensinar de que quando podemos e temos oportunidade, devemos fazê-lo no imediato e não adiar. Porque com o adiar pode-se tornar algo que depois não seja execuível. Por isso acho que é preferível, sempre que podemos e temos oportunidade, fazê-lo no imediato. E o meu primeiro amor é uma homenagem à minha mãe e uma homenagem a todas as mães. Que eu pretendo que com a história, acho que quase todos, 99% de nós, vamos nos rever em alguma parte da música e vamos viajar no tempo até à nossa infância e relembrar momentos que, de certeza, que nostálgicos e que a muitos trazem saudade.
0: O Martim já nos apresentou vários estilos musicais, músicas mais dançáveis, mais mexidas, baladas. Onde é que se encaixa melhor, na sua opinião, a sua voz?
1: Olha, eu em termos de estilo, eu acho que tenho mantido o mesmo estilo desde que iniciei. Aliás, se fizermos uma pesquisa no Gemini ou no ChatGPT, que está muito na moda, por quem é o Martim, ele dá-me uma caracterização que eu gosto, que me agrada, porque é um artista português, pop latino-romântico. E eu tenho procurado ter esta vertente em todas as músicas, sendo elas mais dançáveis ou menos dançáveis. O meu primeiro amor, por exemplo... Eu apresentei a primeira vez em televisão na SIC, num domingão, isto terá uns 15 dias, 3 semanas, não sei precisar, foi em Oeiras, e achei curioso, porque era daqueles temas que, apesar de, quando eu peguei no tema, pensei numa cúmbia tradicional argentina, depois, conforme fomos avançando e o tema foi ficando concluído, achei que se calhar não seria um tema dançável. Mas achei giro e aprendi a dançar precisamente para depois gravar o videoclipe com dois casais que, pelo menos esses dois eu vi, a dançarem o tema nesse domingão. E eu achei giro. Epá, para lá, isto afinal qualquer tema dá para dançar. Ponto. É só as pessoas quererem, uns de uma maneira, outros de outra. Da mesma forma que eu olho para a música e interpreto, as pessoas que dançam vão interpretar e dançar também um bocadinho como vem a música, como a sentem. Acho que a música é isso, é sentimento, é muito sentimento. E portanto, o estilo e aquilo que eu procuro ter em todos os temas é uma vertente latina. Eu gosto muito daquilo que se faz na zona da América Latina, nomeadamente Argentina, México, Colômbia. As minhas inspirações estão aí. Digamos que se calhar a que está mais próxima é daqui de bem perto, é da Almeria, é de Espanha, David Bisbal. Mas se calhar todas as outras eu vou buscá-las longe. Obviamente que há nomes da música portuguesa que eu sigo desde miúdo e que hoje desde miúdo. Eu lembro-me desde miúdo ouvir, por exemplo, o Marante e Diapasão, que é de Gondomar, cá de cima. Eu acho que o meu pai tem todas as cassetes, porque eu sou do tempo da cassete, que a gente, se quisesse ouvir a mesma música, tinha que pegar numa caneta Bic e tinha que andar para trás.
0: É verdade.
1: Porque senão, até arrebentar a fita. E mesmo quando arrebentava, a gente tentava pôr um bocadinho de fita-cola.
0: Exatamente.
1: Quando punha a fita-cola, não tocava, mas a gente conseguia tentar que a cassete aguentasse. E o meu pai deve ter todas as cassetes de Marante, o grandioso Marco Paulo, Tony Carreira, Zé Amaro. Portanto, tem grandes nomes também que eu admiro. Em Calema, eu tenho o privilégio. O Robô Meu Coração foi feito justamente pelo Ricardo Landon e pelo Elton Ribeiro, que é um dos produtores e diretor musical dos Calema. Portanto, tenho o privilégio de conseguir trabalhar com gente fantástica do panorama da música nacional, mas sempre mantendo a vertente latina de instrumentos. Repara, o Botafogo para mim tem ali muitas inspirações brasileiras, o termo da Morninha, o Terreiro. Então o que é que nós fomos fazer? Apesar, e esse tema foi produzido com outro produtor, que é o Eduardo Antunes, com quem eu também estou a trabalhar e gosto muito de trabalhar com o Eduardo. O Eduardo Antunes é produtor e músico do Zé Mar. E o que é que nós achamos e fizemos no Botafogo? Colocamos num cheirinho de roda de samba, um cavaquinho brasileiro, o loopzinho pop está lá. Portanto, mantive a minha vertente latina. A parte romântica, achei gira porque um colega do panorama musical, aliás, fez uma crítica apreciativa, boa, dizendo, epá, como é que num tema destes tu consegues romantizar a forma como tu cantas, por exemplo, no verso, depois no refrão tens uma explosão de alegria. Epá, quem ouve cantar um robô, foi o tema que passou antes, e eu acho que no meu caso eu não imaginaria tu a gravares isto. Mas a verdade é que depois vamos ouvir esta tua versão do Botafogo e a gente diz, epá, meu, este gajo está sempre a surpreender. Epá, a questão para mim é, e o bom que eu tenho da música e aquilo que vou levando na minha carreira é, apetece-me fazer, pá, faço. Sempre com muito respeito por quem vai ouvir, procurando sempre ter bom gosto naquilo que faço, as coisas estarem bem feitas. Eu também sou músico desde miúdo. Mas, sobretudo, pensar sempre em quem vai ouvir. Eu já disse isto numa outra entrevista e aprendi uma coisa com o Ricardo Landon logo no começo. Que é, quando fazemos um tema, temos uma preocupação muito grande, que é, pá, temos que fazer isto muito bem feito, com muito cuidado, com muito bom gosto, para que os nossos filhos daqui a 10, 15, 20 anos, quando forem ouvir este tema, terem orgulho e dizer, ei, este tema gostas, é do meu pai. Isso é o melhor que pode existir para quem queria. Pá, eu vou absorvendo muito desta experiência que estes grandes senhores têm, e vou tentando levar isso para tudo aquilo que faço, quer para os espetáculos que preparamos ao vivo, quer precisamente para os temas e nos temas que vamos lançando um após o outro.
0: Muito bem. O Martim está com esta ligação à País Real há pouco tempo, porque estava numa outra editora, correto?
1: Exatamente. Eu iniciei numa outra editora. A dada altura achei que faria sentido mudar. Mudei. Sou muito grato por todos os ensinamentos que tenho de quem eu chamo de mestre, do grande Paquito. Das minhas queridíssimas Anas, que era Corraleira, que era Luísa, gosto muito delas, mas gosto mesmo de coração, porque são pessoas fantásticas com quem eu aprendo muito. E muitas das vezes eu questiono, e se calhar o maior crítico sou eu, que muitas das vezes duvido de mim duvido de mim próprio, e peço muitas vezes ajuda e opinião a elas, e posso dizer que estou maravilhosamente bem acompanhado e bem tratado na País Real. Uma equipa fantástica, de gente muito profissional, que gosta muito de música. E às vezes é muito importante isso. Tens que gostar muito. Tu tens que gostar primeiro daquilo que fazes. Eu acho. Quando estás na vida, seja independentemente da área. Por exemplo, eu já fiz locução de rádio. E quando estás por trás do microfone, o ouvinte percebe se tu estás a gostar daquilo que estás a fazer. Na forma como falas.
0: Sem dúvida.
1: No tom de voz.
0: Sem dúvida.
1: E não é por estar a falar contigo. Eu sou muito terra a terra, como se diz cá em cima, não papo grupos, ou seja, não faço fretes, o que é o que não é, não é, e dou a minha opinião muito sincera. E o João, logo na sua introdução, deu para perceber que gosta muito daquilo que faz. Pá, e isso é uma coisa que se sente, não se explica, gosta, ponto, percebes?
0: Sem dúvida.
1: É como te digo, eu não estou aqui porque nem tinha necessidade de dizer, por exemplo, não o diria, e está tudo bem na mesma. Agora, eu acho que em tudo nós temos que procurar, às vezes há trabalho, mas a sorte dá muito trabalho. E tem que se procurar, e eu acho que devemos procurar fazer aquilo que realmente gostamos de fazer.
0: E este será o momento mais especial da carreira, ou não, Martim?
1: Olha, não sei se será o momento mais especial. Eu acho que é o momento em que eu olho, se calhar, forma ligeiramente diferente. E porquê? Se calhar olho mais para aquilo que eu tenho na minha ideia e naquilo que realmente me apetece fazer ou que eu acho que faz sentido. E porquê é que eu digo isto? Porque, por exemplo, o Botafogo, quando eu falei a algumas pessoas, epá, vou gravar isto, vou fazer uma versão disto. Toda a gente, mas quando eu digo toda a gente, é mesmo toda a gente. Toda a gente diz, tu és tolo. Não graves isso, mas se vais gravar uma ranchada, tu dás tolo da cabeça. Epá, vocês estão a ouvir isto. Mas não estão a ouvir o que é que eu tenho na ideia para fazer. E eu aí foi quase aquele termo de vou dar um murro na mesa e vou avançar para a frente e não há de ser nada. E vou fazer, apetece-me, vou fazer. E foi muito isto que eu fiz. E a verdade é que toda a gente agora diz assim, epá, ainda bem que fizeste. Porque de facto, pá, está diferente, está à tua maneira, não está melhor nem pior, está a Martim, ponto.
0: Portanto, é um homem que segue a sua intuição.
1: Aprendi a seguir. Durante muito tempo dava mais ouvidos aos outros e menos a mim próprio. Aquela coisa, não faças isto porque não faças... Epá, não. Eu tenho que ser feliz a fazer aquilo que gosto. E quando dás demasiados ouvidos, muitas das vezes, a pessoas, pá, que dás, porque entendes que deves dar, não consegues ser feliz. Porquê? Porque não estás a ouvir a ti próprio e não estás a fazer aquilo que tu gostas e aquilo que te apetece fazer. Assim como o meu primeiro amor, eu achei que tinha que o fazer. Assim como disse, opa, querido, opa, a música ficou pronta aqui um bocadinho mais tarde, mas eu acho que tenho que fazê-lo. Homenagear a minha mãe enquanto a tenho, e todas as mães. Mas acho que tenho que fazer isto agora porque não sei, depois o dia da manhã. Mas sinto que tenho que fazer isto agora. Ela não sai oficialmente no dia da mãe, sai mais tarde, mas a verdade também é uma, tal como o dia da mulher, é bom existirem esses dias para, às vezes, algumas pessoas mais distraídas se lembrarem, mas eu acho que quer o dia da mulher, quer o dia da mãe, são todos os dias, e é sempre que um homem quiser ou que uma mulher quiser.
0: Sem dúvida.
1: Por isso, é muito por aí que eu tento ir.
0: Muito bem. Para trás, e neste percurso, há aqui a passagem por alguns grupos musicais e, segundo sei, em 2020 há aqui também um prémio, não é?
1: É, em 2020 sai o primeiro tema, que eu sempre quiseres, eu estreio a minha carreira a solo.
0: Começou logo no ano da pandemia, não é?
1: Exatamente, foi mesmo à maluco.
0: Pois.
1: Não é uma altura que não havia concertos, foi mesmo à maluco. E decidi, eu já fiz parte de alguns grupos, cá no meu palco, mas sobretudo já toquei um bocadinho em tudo quanto é sítio, ou seja, eu já toquei em cima, eu digo isto, há malta que acha que eu estou a brincar, mas não, eu estou a falar a sério, eu já toquei em cima da carrinha dos frangos, já toquei em cima do cimento do café de Tio Manela da Tia Maria, como também já toquei em discotecas, em dançarias, em bares, já corri um bocadinho Portugal de lés a lés e diferentes locais, diferentes sítios, e isso deu-me uma experiência à qual eu sou muito grato e que me faz eu hoje, se calhar, olhar para um espetáculo, olhar para a música e para o público de uma forma mais madura, diferente, com um respeito enormíssimo pelo público e pela música, pela arte. porque isso por vezes tens que viver e perceber, comer muito pó, como nós da música sabemos o que é que isso quer dizer. Porque quando comes pó é sinal, uma das coisas é sinal que a malta por norma gosta, porque está a dançar e o pó levanta e tu comes pó. Mas isso dá-te experiência, dá-te maturidade. E em 2020 eu resolvi lançar uma balada, também para marcar um bocadinho essa vertente do romântico, que era uma coisa que eu gostava imenso. Que felizmente não foi um concurso que eu ganhei, foi buscar o prémio à Madeira. Foi através de uma rádio da Madeira, mas com votação a nível nacional, e concorri com nomes bem maiores que eu estava a começar. E foi muito giro arrancar logo dessa forma. Óbvio que também te dá uma responsabilidade do que é que vais fazer a seguir. Eu tenho procurado lançar os temas e ao mesmo tempo também ouvir o público perceber, mas gostam. A parte depois que é mais confusa para ti é quando, regra geral, a malta diz, apá, eu gosto. Esta é diferente, mas também gosto, também soa bem, na tua voz fica bem. Então, ok, mas então e esta? Passa, também soa bem. Lá está, depois tu a seguir ficas assim, o que é que eu vou fazer agora? Vou lançar o quê? É muito por aí que eu então digo, ok, então vou seguir a minha intuição, vou seguir a minha ideia e até, repara, o próprio espetáculo ao vivo, eu costumo dizer que gosto de um espetáculo, nós temos-lo preparado muito dessa forma, como um eletrocardiograma, ou seja, tem momentos mais serenos em que faz precisamente aquela adrenalina baixar e acalmar um bocadinho, porque também ninguém aguenta em alta rotação uma hora e meia, mas desde aquele momento em que captas a atenção de toda a gente e serenas um bocadinho, mas também tens aqueles momentos destes, músicas muito alegres que te fazem levantar o pezinho do chão, saltar, levantar o bracinho, e mesmo a forma, os temas, conforme eu os vou lançando, vai muito também nessa linha de pensamento e nesse seguimento.
0: Muito bem, e queremos saber, obviamente, como é que está esta agenda 2026, certamente recheada de espetáculos, ou não?
1: Graças a Deus, uma agenda muito simpática. Nós temos vindo, o projeto tem vindo a crescer desde 2020. 2020 não fiz concerto nenhum. 2021 fiz um. 2022 já consegui fazer três. E a partir de 2023 já passamos ali os 11, 12. Este ano já passamos a barreira dos 50. Por isso estou muito feliz. Estamos a crescer ano após ano, o que também é muito importante. De forma que eu acho sustentável, ou seja, ir crescendo um após o outro, de forma segura, diria eu, consciente, com os pés bem assentes na terra, e vamos correr um bocadinho Portugal de lés a lés, comunidades. Este próximo fim de semana estou em Lyon, em França, próximo fim de semana que é amanhã, estou em Lyon, França, e portanto, e vou andar por aí. Sei que em setembro também estou na América. Graças a Deus, está simpática, estamos... Acho que estou a fazer uma caminhada gira.
0: Muito bem, alguma passagem prevista pelo Alentejo?
1: Eu creio que sim, mas não quero dizer as neiras. Eu acho que será em princípio em agosto, mas não prefiro não dizer as neiras. Não me preparei. Eu sei as próximas, mas aquelas mais lá para a frente é mais fácil de verem nas redes sociais. Martim _ Music Oficial, seja no Instagram, no Facebook, TikTok e também no YouTube, que é para eu não dizer as neiras. Porque eu posso ter um asneiro e depois a malta cobra-me.
0: Exatamente, pronto, fica já. Eu, por acaso, era uma questão que ia colocar, em que redes é que estaria e com que nome, para que quem quiser seguir, digamos, os passos, digamos assim, do Martim, o pudesse fazer. Fica já, portanto, aí essa indicação. E depois do Meu Primeiro Amor, até ao final do ano, o que é que vamos ter ainda? Há novidades? Há mais canções a serem preparadas?
1: Olha, eu, se correr tudo bem, ainda vem aí um lelelê, ainda virá um Vai Amor, e ainda virá um Tarde Demais, pelo menos esses três, se tudo correr bem, sairão ainda este ano, e sairá também um videoclipe da minha música de Natal, que ela já saiu há 2 anos e eu ainda não consegui fazer o videoclipe, mas espero. Estivemos quase a fazê-lo ano passado, mas o São Pedro fez-me ali algumas fintas e acabei por não conseguir, e espero este ano que ele seja realizado. E que seja oferecido a todo o meu público e a quem gosta novamente a minha música de Natal, mas este ano com um videoclipe. Por isso, na realidade, são 3 lançamentos novos, temas originais, e digamos que o videoclipe de um tema que já saiu, E há ainda um outro tema, que é a música de Natal, mas este ano com um videoclipe. Por isso, na realidade, são três lançamentos novos, temas originais, e digamos que o videoclipe...

0: mas de editora tens aqui uma limitação muito grande, que é os temas que ficam na outra editora tu não os consegues colocar no álbum.
1: Ficam bloqueados, ficam com essa editora,
0: exatamente,
1: não é?
0: Exatamente. Portanto, eu creio que deverei estar quase a completar os 12 temas com a País Real, e aí sim irá sair, digamos, com o primeiro álbum físico. Aí depois irei continuar a lançar temas para assim que for tendo, ir fazendo-o. Porquê? Porque ainda há, de facto, quem peça o álbum em formato físico, embora hoje em dia no YouTube Music, no iTunes ou no Spotify, muitas pessoas ouvem no carro, ou então também nas rádios, isso. Sou muito grato a todas as rádios que passam os meus temas, mas ainda há malta que de facto gosta do álbum em formato físico. E assim como for possível, eu de facto quero. É algo que eu também quero, é um objetivo pessoal, é uma realização pessoal que eu também quero ter e fazer.
1: Por falar em objetivos, a longo prazo, o que é que lhe vai passando pela cabeça? O que é que ainda gostaria de fazer na música?
0: Ui, muita coisa. Muita coisa, olha, não sou hipócrita. Há duas salas que eu amo de coração, que são os Coliseus, não sou hipócrita, gostava de fazer, mas com certeza que os enchia, senão iria me sentir frustrado. O meu Arena, acho que qualquer artista que goste da música de verdade, se não sonhar com estas salas, não acredito. Há outros voos, óbvio, mas um dia de cada vez. Pés assentes na terra, e se Deus quiser que isso aconteça, eu hei de conseguir. Tenho um projeto que eu acho giríssimo, que ainda não consegui tirar da gaveta, que é pegar em temas da década de 90 e 2000, muitos deles que eu conheci através das novelas, que a minha mãe obrigava-me a ver a novela, não tinha alternativa, e como Chuva no Telhado, Você Vai Ver, temas de Fábio Júnior, Fafá de Belém, etc., mas fazer um live acústico para fazer alguns auditórios. É um projeto que eu ainda tenho na gaveta, ainda não tive a oportunidade nem tempo de o começar a preparar, mas que gostava também de preparar e levar também, pela ótica do Martim, estes temas, apresentá-los ao público.
1: Isso quer dizer que um dia poderíamos ter também um tema desses gravado pelo Martim?
0: Já me perguntaram isso. Já houve dois ou três temas que nós fizemos, e eu às vezes digo brincadeira, mas a malta diz, ah não, isso foi muito a sério. Vamos, de facto foi uma brincadeira de amigos e nós fizemos isso, e há malta que diz que soa muito bem e que nós fizemos. Pode muito bem isso vir a acontecer, porque repare, eu escrevo, também componho, o Ricardo Landu também escreve para mim e compõe, como há outra malta que me pode e que me propõe temas, mas se me apetecer fazer uma versão, faço uma versão de um tema, desde eu compro a lei, faço tudo aquilo que tenho que fazer perante a lei, e se me apetecer fazer uma versão, faço. Faço à minha maneira, e depois óbvio que há sempre aquela questão de será que o público vai gostar, não vai gostar. Isso é um grande se, logo se vê. Agora, pode acontecer de haver versões desses temas, sim, porque há músicas dessas que para mim são atemporais.
1: Muito bem, Martim. Estamos quase no final da nossa conversa. O tempo passa realmente muito rápido em rádio. Finalmente, quero deixar aqui uma mensagem ao nosso auditório.
0: Olha, sobretudo um grande obrigado por pedirem as minhas músicas, por gostarem do meu trabalho. Aquilo que eu posso prometer é continuar a trabalhar com toda a dedicação que eu tenho feito, amor e carinho pela música e por quem me ouve. E sou grato de coração a todos eles. E vou procurar sempre, dentro de uma sonoridade que é a sonoridade Martim, lançar temas, sempre com cuidado em que tentar ter sempre bom gosto. Poderei nem sempre acertar, mas vou pelo menos tentar. Sou muito grato, quer ao amigo João, quer à Rádio Voz de Reguinhos, por este bocadinho e por passarem os meus temas. E em jeito de despedida, deixar um beijinho para quem é de beijinho, um abraço para quem é de abraço. Votos e desejos de muita saúde a todos, porque depois, quanto ao resto, a malta dá um jeito e vemo-nos por aí.
1: E quem sabe um dia, aqui em Reguinhos Monsaraz, não é?
0: É verdade, quem sabe.
1: Quem sabe.
0: É uma honra para mim.
1: E para nós também. Martim, foi um gosto conversarmos. Vamos, obviamente, e porque não o fizemos no início da nossa conversa, escutar esse novo single, O Meu Primeiro Amor, canção que vai tocar já de seguida. Continuação de muito sucesso é o que podemos desejar. Um grande abraço aqui do Alentejo.
0: Obrigado, meu amigo. Um grande abraço para vocês também. Obrigado.
1: Muito obrigado e até breve. Boa tarde. O Martim hoje...

0: É o novo single desta voz de sucesso, Martim e Meu Primeiro Amor. Estamos a encerrar esta edição da Hora dedicada aos nossos artistas, uma hora em que contámos com o apoio da Silcat Frutas.
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0: Chama a sua atenção para essa hora que abrimos depois das 18 horas numa emissão especial que realizamos a partir do Parque da Cidade, em direto. Vamos acompanhar a inauguração do 5º Festival Street Foods em Reguengos Monsaraz, organizado pela Junta de Freguesia de Reguengos. Estarei consigo depois dessa hora, juntamente também com o Gonçalo Ferreira. Espero que possa continuar a passar uma ótima tarde na companhia da Voz de Reguengos.
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2: Mais uma vez, muito boa tarde. Arranca hoje e decorre até ao dia de amanhã em Reguengos de Monsaraz, a 5ª edição do Festival Street Food. A iniciativa é promovida pela Junta de Freguesia de Reguengos de Monsaraz, que irá decorrer no Parque da Cidade. Pedro Mata, o presidente da Junta de Freguesia de Reguengos de Monsaraz, destaca aqui a essência do evento.
3: Este festival de street food, apesar de ser muito direcionado ao que é comida de rua, como todos nós sabemos, e as várias diversidades que vamos ter, mas também pois ali há aqui muito o que é cultura, o que é o associativismo, o que é muito nosso de Reguengos, música, animação, para os mais novos, para os menos novos. Portanto, conseguimos aqui juntar uma quantidade de ingredientes que faz deste festival algo diferente do que é uma festa popular, do que é uma festa normal, e que pode ser, nem todos os momentos serem de agrado de todos, mas há vários momentos que certamente agradam às várias faixas etárias e às várias vontades e gostos das pessoas.
2: Um momento inédito, pelo menos no Alentejo, um evento que promete 2 dias repletos de gastronomia, música e animação para toda a família. Nesta sexta-feira, a partir das 19h30, atuam o grupo de sevilhanas Coração Flamengo, depois Vítor Noruegas, ainda a Fanfarra em Movimento com a Associação Humanitária dos Bombeiros Voluntários de Reguengos Monsaraz, Forever, e a terminar a noite o DJ Brett. Amanhã, sábado, é a vez da animação infantil, insufláveis e pinturas a partir das 17 horas. Haverá também o Festival de Estátuas Vivas, a atuação do grupo sevilhana Chicas del Rio, Bruno Caramês, Ensemble de Metais da Sociedade Filarmónica Harmonia Reguenguense, Pimenta Rosa, e o evento encerra com o DJ Moonlight. O evento conta ainda com a presença e a colaboração do CACI, da Santa Casa da Misericórdia, e da Associação de Artesãos de Reguengos de Monsaraz. A inauguração está marcada para as 18h30 nesta sexta-feira e a Voz de Reguengos vai estar presente em direto. Neste sábado realiza-se o Passeio das Ervas Medicinais, iniciativa dedicada à descoberta das plantas espontâneas da região e das suas utilizações tradicionais. A atividade tem início às 9 horas, com o ponto de encontro no antigo ancoradouro de Monsaraz, e contará com acompanhamento técnico ao longo do percurso. O passeio é promovido pela Albireu Monsaraz a Caminhar e Portugal Bird and Trails, com o apoio do município de Reguengos de Monsaraz, integrando as comemorações dos 750 anos do Foral Afonsino de Monsaraz. Também amanhã sábado, às 16 horas, o PS de Reguengos realiza a primeira sessão do ciclo de talks Cumprir com Reguengos Monsaraz, dedicado ao tema decisivo para o futuro do concelho, ou seja, reguinhos demográfico, atrair, fixar e regressar. A sessão acontece no Auditório António Marcelino, da Biblioteca Municipal, e vai contar com a presença de Nuno Fazenda, Inês de Medeiros e David Ramalho, que levarão perspectivas essenciais sobre o desenvolvimento, oportunidades e caminhos para reforçar a vitalidade do território. O convite é aberto a toda a comunidade que pretenda participar, ouvir, debater e construir o futuro de Reguengos de Monsaraz. A Polícia Judiciária realizou buscas em armazéns localizados em Évora no âmbito da Operação Expresso das Ondas, uma ação nacional de combate ao tráfico de droga que culminou com a apreensão de 9 embarcações de alta velocidade e a detenção de um homem. A operação foi conduzida pela Unidade Nacional de Combate ao Tráfico de Estupefacientes e incluiu diligências em 14 armazéns distribuídos pelos distritos de Lisboa, Leiria, Setúbal, Évora e Faro. Segundo a Polícia Judiciária, os espaços investigados estavam referenciados por funcionarem como apoio logístico a organizações criminosas que utilizam embarcações de alta velocidade para o transporte de elevadas quantidades de droga. Durante a operação, foi detido um homem encontrado num dos armazéns na posse de cerca de 400 doses de cocaína. No decurso da operação Expresso das Ondas, que mobilizou dezenas de inspectores e operacionais, foram apreendidas 9 embarcações de alta velocidade, 3 motores de 300 cavalos, 2 caminhões, 7 galeras, 3 geradores, cerca de 90 mil litros de combustível, 3 empilhadores e diversas ferramentas. A Polícia Judiciária refere ainda que foram apreendidas equipamentos utilizados para dificultar a vigilância das autoridades, nomeadamente 3 bloqueadores de sinal de comunicações e várias câmaras de videovigilância. A operação contou com o apoio da Autoridade Marítima Nacional e envolveu várias unidades da Polícia Judiciária, incluindo a Unidade Local de Investigação Criminal de Évora, além da Diretoria do Sul e dos Departamentos de Investigação Criminal de Leiria e Setúbal. A 11ª edição do Évora Wine acontece hoje e amanhã na Praça do Giraldo, na cidade de Évora. O Centro Histórico transforma-se num palco dedicado ao vinho, à gastronomia e à cultura do Alentejo, reunindo produtores de referência, novos projetos vínicos, provas comentadas, show cookings, experiências sensoriais e animação ao vivo. Organizado pela Resultado Festivo e co-organizado pela Câmara Municipal de Évora, o evento tem entrada livre, sendo necessária a aquisição de copo oficial e pulseira diária no valor de 16€ para participação nas provas de vinho. O acesso pode ser feito no local ou através da plataforma online do evento. Mourão recebe a partir de hoje e até domingo a 5ª edição do Congresso das Migas, uma iniciativa que é promovida pela Câmara Municipal de Mourão e que tem lugar no pavilhão ginodesportivo da Vila. O certame tem como objetivo promover o concelho e a região através da gastronomia, tendo o pão como elemento central do evento. João Fortes, o presidente do município de Mourão, diz que esta é uma aposta ganha.
4: Creio que a aposta está a ganha, a sedimentar a procura turística ligando ao nosso património cultural, nomeadamente à questão gastronómica, vinhos, azeite, era uma mais-valia. E isso tem vindo a confirmar-se. Para um bom alentejano, as migas são algo indispensável. Para aqueles que não são alentejanos, ficam convidados a saborear as migas confeccionadas nos vários restaurantes aderentes que se aliam ano após ano a esta iniciativa. Obviamente que o certame não se esgota na componente gastronómica, apesar dela ser o principal embaixador para atrair visitantes, e quero acreditar que é o ponto de encontro de todos aqueles que ali se reúnem, mas também é uma demonstração daquilo que são as nossas atividades económicas, do nosso tecido associativo, do nosso tecido empresarial, incluindo, é claro, uma parte vasta que também são atividades empresariais não ligadas diretamente ao concelho. O recinto tem não só esta parte de expositores, uma parte de restauração e a parte tradicional ligada à questão musical e à cultura, onde durante 3 dias seremos brindados com boas performances musicais.
2: A inauguração desta 5ª edição do Congresso das Migas está agendada para as 17h30 desta sexta-feira, com animação a cargo do grupo Seven Dixies. Após a abertura oficial, realiza-se a tradicional prova de migas e outras iguarias preparadas pelos 6 restaurantes participantes. A programação musical da primeira noite inclui atuações dos Bandidos do Canto, pelas 22h30, seguindo-se o DJ Tobix. Amanhã sábado, o programa inicia-se com o Show Cooking, promovido pelo Cecílio Mendonça. Durante a manhã, a banda municipal moranense irá percorrer os espaços de exposição. O dia inclui ainda provas de vinho e azeite, dinamizadas pela Beguaria e pela Cooperativa Agrícola de Granja. Pelas 16h30 sobe ao palco a Tuna da Universidade Sénior Cristóvão de Mendonça, seguindo-se à atuação do grupo moranense Ventos do Sul. A programação noturna contempla um desfile de moda das lojas do concelho, bem como atuações de Inês Gonçalves e também da Banda Carisma. O último dia do Congresso das Bigas arranca com o show cooking de Maria Bonito e às 16 horas os alunos do agrupamento de escolas de Mourão, integrados no projeto Música para Todos, apresentam-se em palco. O encerramento da iniciativa será marcado pela transmissão em direto da final da Taça de Portugal. Paralelamente ao Congresso, realiza-se este ano também o primeiro circuito capital de Alqueva, competição de ciclismo dividido em dois percursos de 25 e 45 quilómetros. A entrega de prémios está agendada para as 12h30 do dia da prova. A PSP de Évora deteve dois homens de 42 e 52 anos no âmbito de um processo de tráfico de droga que vinha sendo investigado pela Esquadra de Investigação Criminal do Comando Distrital há vários meses. Segundo a polícia, os suspeitos foram interceptados durante diligências relacionadas com o inquérito em curso no DIAP de Évora, tendo sido apreendidas 126,6 doses de cocaína na sua posse. Na sequência das detenções foram cumpridos três mandados de busca, dois deles em residências do Conselho de Évora. Destas ações resultou a apreensão de 2,4 doses de heroína, 6,52 doses de AX, uma suqueira, várias balanças e material associado ao acondicionamento de droga para venda. A PSP refere que o conjunto de apreensões reforça os indícios de que os detidos estariam envolvidos na preparação e distribuição de produtos estupefacientes na região. E a Cátedra da Biodiversidade da Universidade de Évora organiza hoje o seminário final do projeto europeu Natura Connect em Portugal, subordinado ao tema Contributo de Portugal para uma rede transeuropeia de áreas de conservação para a natureza e para as pessoas. O seminário constitui uma oportunidade para partilhar os resultados do projeto Natura Connect e debater, numa perspectiva interdisciplinar, os desafios e as oportunidades associadas à implementação da Estratégia Europeia da Biodiversidade em Portugal. O seminário é acolhido pelo município de Évora e tem lugar no Palácio do Manuel. A sessão de abertura contou com a presença do Presidente da Câmara Municipal de Évora, Carlos Zorrinho, e da Ministra do Ambiente e Energia, Maria da Graça Carvalho, que fez o discurso de encerramento do certame. Entre os oradores destaca-se Miguel Bastaruz, da Universidade de Évora. E a Agência de Desenvolvimento Regional do Alentejo promoveu ontem em Évora a iniciativa ao Estado da Região, dedicada à reflexão sobre os desafios do desenvolvimento territorial no Alentejo. O encontro reuniu especialistas, autarcas e entidades regionais para discutir temas como os fundos europeus, a inovação, a cooperação territorial e os desafios económicos e sociais da região. A iniciativa pretendeu lançar o debate sobre o estado atual do desenvolvimento regional e preparar o Alentejo para um novo contexto europeu de financiamento. Um estudo da Universidade de Évora, realizado para a Entidade Regional de Turismo do Alentejo e Ribatejo, traçou o perfil do turista que visita a região. A investigação, baseada em 2.000 inquéritos feitos durante épocas baixa e alta, revela que 6 em cada 10 visitantes estão no Alentejo pela primeira vez e a maioria pretende regressar. Do total dos turistas, 2/3 são os portugueses, com destaque para os residentes na Grande Lisboa. Os visitantes estrangeiros provêm principalmente da Europa, seguidos por turistas oriundos das Américas. O perfil típico do turista é o de um casal ou uma família com formação universitária, empregado por conta de outrem e com um rendimento mensal entre 2 e 4 mil euros. Estes turistas permanecem, em média, 2 noites na região, gastando cerca de 133 euros por dia. Finalmente, digo-lhe que Aguiar, no Conselho de Viana do Alentejo, prepara a festa da primavera, que irá acontecer entre os dias 5 e 7 de junho. Música, desporto, jogos tradicionais, canto alentejano e as marchas populares, também a dança, são alguns dos ingredientes da 21ª edição, organizada pelo município de Viana do Alentejo, em parceria com a Junta de Freguesia de Aguiar. Os cabeças de cartaz são Emanuel Moura no sábado e Micael Carreira no domingo. Nesta festa de cariz popular não faltam os comes e bebes, a sardinhada que junta dezenas de famílias à volta da mesa, no domingo, e o espaço infantil também com pinturas faciais, modelagem de balões e jogos que prometem animar a freguesia.
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0: Sejam então muito bem-vindos, muito boa tarde. Hoje sou o Gonçalo Freira. Daqui dentro de momentos estaremos na quinta edição do Festival Street Food aqui no Parque da Cidade para fazer a inauguração numa emissão especial com o João Ferreira. Seguimos com a música.
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0: E quando passam 19 minutos para lá das 18 horas, digo-lhe que vamos até ao exterior, até ao Parque da Cidade, para a 5ª edição do Festival de Street Food. Lá fora já temos o João Ferreira. Olá João, muito boa tarde. Já tens motivo de reportagem por aí, certo?
1: Olá Gonçalo, muito boa tarde. É verdade, espero estar a chegar em ótimas condições aí ao estúdio. Respondo a partir do Parque da Cidade, é verdade, onde acontece a partir de hoje a 5ª edição do Festival Street Food. É portanto esta 5ª edição que é organizada, como sabem, pela Junta de Freguesia de Reguengos de Monsaraz, que ao longo do dia de hoje, ou melhor, da noite de hoje, porque no fundo também esta inauguração acontece dentro de mais ou menos 15 minutos, e portanto durante a noite de hoje e também durante o final de tarde e noite também de amanhã, vão ser, enfim, ou vão haver bons motivos para que todos aqueles que nos escutam possam realmente vir até aqui ao Parque da Cidade, enfim, desfrutar de um bom momento entre família e amigos e também, obviamente, provar muitas das iguarias que estão por aqui presentes nos vários stands ou espaços que estão aqui presentes nesta edição. Ora bem, para começarmos este nosso direto, nada melhor do que, obviamente, convidarmos o grande anfitrião, uma vez mais, desta edição do Street Food. Perto de mim já tenho o Pedro Mata, o Presidente da Junta de Freguesia de Reguengos de Monsaraz. Pedro Mata, muito boa tarde, agora em direto para a Voz de Reguengos. Que sentimento é que se sente neste momento? Sei que é uma pergunta se calhar difícil, mas há poucos minutos de ser inaugurado este evento, digamos assim, como é que está o Presidente?
2: O Presidente está tranquilo.
1: Está tranquilo.
2: Tranquilo, está feliz, está contente, porque temos aqui uma vez mais montada uma edição do Street Food, um evento que foi nossa marca deste executivo desde o primeiro mandato e desde o primeiro ano, logo muito jovens em termos autárquicos, mas vincámos bem a nossa posição perante os reguenguenses, que vínhamos para ser dinâmicos, vínhamos para trabalhar. E aqui está uma vez mais a prova. Toda esta festa que está aqui montada foi montada pelo Executivo da Junta de Freguesia com os funcionários da Junta de Freguesia. Portanto, não temos aqui nenhum trabalho profissional, não temos aqui nenhum trabalho de empresa, temos aqui sim o trabalho dos funcionários, e aproveito para agradecer sempre, porque eles são sempre chamados, estão sempre ao lado do Executivo, o que é muito bom, que nos permite trabalhar mais tranquilamente, e depois o Executivo, que empenha-se, arregaça as mangas e faz acontecer as coisas. E hoje temos aqui todos os ingredientes, já falei isso várias vezes, temos todos os ingredientes para que realmente o Festival de Street Food seja uma vez mais um sucesso. Temos uma coisa no nosso, na nossa região, no nosso Alentejo, no nosso Reguengos de Monsaraz, que é o clima. Esperávamos pelo verão, esperávamos pelas temperaturas de verão, e isto são elas. Hoje é um dia que vai nos permitir estar aqui bem à vontade. Nós sentimos que a temperatura deve estar nos 36 graus, possivelmente. Durante a noite vão estar também uns graus e temperatura agradável para estarmos em comunhão, para estarmos em família, entre amigos, a desfrutar, a comer estas comidas desde do sushi. Estou a olhar ali para o sushi, para a comida japonesa, estou a olhar para os hambúrgueres, para as bifanas, para os wafers.
1: Eu já percebi que difícil vai ser a escolha, não é?
2: A escolha vai ser difícil. Nestes dois dias, comer um pouco de cada coisa, eu não sei. Eu gosto de comer, eu sou bom garfo. Portanto, sou capaz de conseguir quase chegar lá à totalidade. Mas o mais interessante é que esteja preparada esta festa para os reguengueses. Para os reguengueses, para aqueles que nos visitam também, porque é nesse sentido. Nós trabalhamos no sentido de fazer algo que seja diferente, que seja dinâmico, permita às pessoas estar, permita às pessoas comparecer, permita às pessoas divertir. E acho que isso está preparado, e vamos certamente ter aqui mais uma edição de Street Food igual às outras passadas, que têm sido extremamente positivas e com muito sucesso.
1: Dentro de mais ou menos 10 minutos vamos ter, portanto, a inauguração, não é? O que vai acontecer?
2: Sim, não, a inauguração vai ser muito simples. Vai ser a forma de estar deste Executivo e deste Presidente. Muito informal, tranquilo. Fizemos os convites às instituições, fizemos os convites pronto, que nestas alturas e nestas circunstâncias se fazem. E vai ser apenas um dizer olá, um dizer divirtam-se, um dizer que desfrutem da música que vamos ter, dos momentos que vamos ter, e que passem estes dois dias no Parque da Cidade de Reguengos de Monsaraz, porque estão criadas todas as condições para que o evento seja um evento de sucesso e que, acima de tudo, quando se forem embora, quando forem para casa, levem daqui sim bons momentos e que seja para recordar como tem sido os outros anteriores.
1: No meio de tudo isto, é a logística a parte mais difícil do evento?
2: É, sem dúvida alguma, é a logística. É colocar os truck-foods nos sítios certos, colocar os pontos de luz, colocar os pontos de água, colocar as mesas, as cadeiras, o espaço. Depois, aqui convidar quem vem fazer as suas atuações, sejam as associações, sejam grupos musicais. Portanto, tudo é um trabalho, começa muito lá atrás. Nós terminamos o mês de dezembro, temos autarcas, o mês de dezembro é sempre muito, muito carregado de atividade, que assim é o mês que o exige, e em janeiro estamos no primeiro dia a começar a falar e a trabalhar logo para o Street Food. Portanto, vem muitos meses de trabalho, muitos meses de preparação, mas a parte logística é, sem dúvida, aquela que tem uma maior carga. E aí temos o contributo e temos a colaboração, sempre, temos tido sempre, desde o primeiro minuto, desde o primeiro evento da Câmara Municipal de Dragões de Monsaraz, ao qual agradeço a pessoa da Presidente Marta Prates, que estou a olhar para ela, que está ali sentada, e que disponibiliza sempre todos os meios e as formas de nós podermos realmente ter tudo isto montado com aquilo que é necessário. Os eletricistas são os da Câmara, a água são os canalizadores da Câmara que colocam, algumas necessidades de alguns equipamentos são os funcionários da Câmara também que vêm levar. Portanto, também temos que agradecer a essas pessoas porque realmente também colaboram connosco. E depois também agradecer, e para eu não me esquecer desde já, aos bombeiros voluntários de Arguinhos de Monsaraz, que têm estado também desde o primeiro minuto connosco, desde o primeiro Street Food connosco. As cadeiras que nós temos colocadas neste espaço são todas elas cedidas pelos bombeiros voluntários e ainda bem que eles nos podem ajudar, porque nós também estamos cá para colaborar com eles e acho que fica muito bem e acho que é assim que deve ser gerida e é assim que se deve organizar uma sociedade. É entre colaboração das autarquias, colaboração das associações e entre todos que certamente conseguimos fazer melhor e para que haja e para que as próprias populações possam prosperar, porque se aliarmos todas as instituições, as associações, as autarquias, o poder local, ao fim e ao cabo, fica mais fácil trabalharmos para as pessoas. E todos nós queremos é isso, é trabalhar para as pessoas e para o bem das pessoas. Portanto, não posso esquecer também de agradecer aos escuteiros, o grupo 1085, exatamente, Dragões de Monsaraz, que também desde o primeiro evento de Solitude fizeram eles a entrada, o pórtico de entrada, todos os anos é um pórtico diferente, portanto eles estão sempre disponíveis a colaborar. Este ano vamos tê-los aí também com eles a fazer a venda dos copos, porque nós queremos também um pouco dar o exemplo ambiental, queremos que os copos no Street Food sejam sempre copos reutilizáveis para fazer menos lixo, para poder realmente para se aproveitar isso. Temos ambientais, é extremamente importante e eles conseguem angariar também aqui alguns fundos que bem precisam para as suas atividades. Portanto, agradecer depois também todas as outras associações que já referi que vão estar connosco, desde a Associação, desde o Artesanato, a Associação de Artesãos, desde a Santa Casa da Misericórdia de Arguinhos de Monsaraz, desde as Chicas del Rio, desde as Sevilhanas da Apsar, desde, eu posso me esquecer de alguém, da Sociedade de Harmónica Harmonia Arguinhense, já falei da Banda dos Bombeiros Voluntários de Arguinhos de Monsaraz, portanto, eu julgo que não estou a esquecer de alguém, mas são todos importantes e nós queremos realmente que eles estejam connosco nestes momentos, porque só assim faz sentido.
1: Ia perguntar, quando termina um Street Food, começa-se logo a pensar na edição do próximo ano, algo a corrigir, o que é que correu menos bem, como é que é?
2: Sim, nós somos muito, muito autocríticos, o Executivo da Junta tem também essa vantagem, que é criticamos o nosso próprio trabalho e notamos aquilo que falha, para que no ano seguinte se possa melhorar. E temos ainda a fazer esse trabalho. Claro que não vamos trabalhar logo no dia a seguir para a edição do Street Food, mas é com muitos meses, é há pouco já referi. Nós em janeiro começamos a trabalhar para o Street Food, portanto temos uma margem de 5 meses praticamente para trabalhar, para pensar a edição do Street Food. E cada ano vai passando, vai ficando cada vez mais fácil. Portanto, já vamos maturando, e é importante também perceber isso, e já fazemos as coisas com uma ou outra tranquilidade, com mais calma, já percebemos o que é necessário, os timings, e as coisas vão resultando. Portanto, estamos perfeitamente tranquilos, como disse no início, que está tudo montado, está tudo a postos para que realmente o oficial seja do melhor que há.
1: Fica o convite no ar para que possam vir até aqui, não é?
2: Para todos, orguenguenses, aqueles que não sejam de Arguinhos, que venham. E quando eu digo orguenguenses, digo do Conselho de Arguinhos, claro. E não só os fregueses, mas aqueles que estão e aqueles que os turistas nos vêm visitar nestes dias, venham, venham até o Parque da Cidade, venham conhecer o Parque da Cidade, aqueles que não conhecem, venham estar neste ambiente extraordinário, um ambiente com muitas árvores, muita natureza. Nós conseguimos ouvir aqui o som dos pássaros, que é incrível, que é incrível. Portanto, não é qualquer cidade que pode gabar disso. Temos água, temos fontes de água, temos um ambiente extraordinário, portanto, muito espaço, temos parques infantis, belíssimos, porque são praticamente, foram colocados há muito pouco tempo até, foram requalificados, portanto, temos todas as condições, João. Portanto, convido realmente arguenguenses, aqueles que não são de Arguengues, os que vêm uma vez a Arguengues, aqueles que vêm por norma a Arguengues passar o fim de semana, venham até o Festival de Serrito de Arguengues Massarás, porque estava tudo montado para eles.
1: Muito bem, fica o convite feito através da nossa antena. Daqui a pouco já vamos assistir também à inauguração e até já. Obrigado. Pedro Mata, o Presidente da Junta de Freguesia de Arguengues de Monsaraz, aqui em direto, com estas primeiras palavras neste nosso direto a partir do Parque da Cidade, onde dentro de instantes, e julgo que dentro de poucos minutos, vai ser então inaugurada esta quinta edição do Festival Street Food de Arguengues, que, como disse há pouco, decorre durante esta noite e, claro, também durante o dia de amanhã, final de tarde e também noite. Portanto, Gonçalo, o que eu sugeria era que fizéssemos uma pausa aqui neste nosso direto, e daqui a pouco voltaríamos precisamente para acompanhar esse momento de inauguração.
0: Muito bem, João, assim será. A via vai ficar aberta sempre que existir aí a possibilidade de mais uma intervenção. Bem, é só avisares e entras imediatamente no ar. Nós continuamos por aqui com a música na Voz de Arguengues.
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0: E seguimos com Badocha e Kiara, eles que têm o mais recente trabalho. Volta, meu bem.

0: E quando passam 32 minutos para lá das 18 horas, convido a população de Reguengos de Monsaraz e todos aqueles que circundam esta cidade com o concelho e também do concelho de limítrofes a deslocarem-se até ao Parque da Cidade, até à 5ª edição do Festival Street Food. A partir das 18h30 será então agora feita a inauguração do certame e a partir das 19h30 as sevilhanas Coração Flamengo irão a subir a palco. Depois, pelas 20h30, Vítor Noruegas e pelas 22 horas, Fanfarra em Movimento, a Associação Humanitária dos Bombeiros Voluntários de Reguengos de Monsaraz. Pelas 22h30, Forever, às 0 horas, animação com o DJ Brett. Seguimos com a música.
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0: E enquanto aguardamos que o João Ferreira tenha novamente momento para entrar em novamente no ar, damos um saltinho até Sevilha.
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0: E voltamos ao exterior, parece que o João Ferreira tem mais reportagem, é assim, João? Boa tarde.
1: É verdade, Gonçalo, uma vez mais, boa tarde. Respondemos a partir do Parque da Cidade. Vai agora ser feita essa inauguração da 5ª edição do Festival Street Food. Uma temperatura bastante agradável nesta tarde, 36 a 37 graus em Reguengos de Monsaraz. Estamos na parte sul, digamos assim, ou norte, depende do posicionamento, mas de facto estamos numa zona onde habitualmente é inaugurada, portanto, as edições do Festival Street Food, mesmo em frente ao Tribunal de Reguengos de Monsaraz, onde está instalado um pórtico que foi construído com a ajuda do Grupamento de Escuteiros de Reguengos de Monsaraz, e é aqui que Pedro Mata vai então dar início a esta 5ª edição do Festival Street Food. Juntam-se aqui algumas entidades, algumas individualidades de Reguengos de Monsaraz que foram convidadas para estar aqui. Está presente Marta Prata, Presidente da Câmara Municipal de Reguengos de Monsaraz, também o Vice-Presidente da Câmara Municipal de Reguengos, Francisco Grilo. Posso também daqui vislumbrar também a Santa Casa da Misericórdia, o seu provedor está aqui presente também, Padre Manuel José Marques também está presente, enfim, para além de outros convidados que se juntam nesta zona para então também ouvirem aquilo que vai dizer Pedro Mata, o Presidente da Junta de Freguesia de Reguengos de Monsaraz. Recordo que, de facto, esta é uma iniciativa que é organizada pela Junta e, portanto, é sempre feita esta inauguração, embora de uma forma informal, para dar início então a esta edição 2026 que está prestes a começar. Vamos ouvir.
2: Boa tarde, para ser muito rápido, uma vez que também estamos aqui ao sol e não quero aí ser, pois, apontado como tenha sido o causador de alguma constipação, de terem ficado todos bronzeados, mas pronto. Estamos aqui à entrada de mais um Festival Street Food, esta a 5ª edição do Street Food Reguengos de Monsaraz. Quando iniciámos há 5 anos, o executivo, na altura, pensou fazer um festival que trouxesse a Reguengos algo diferente. Trouxesse um ambiente familiar, um ambiente agradável, com oferta de algo que não tivéssemos erguengos. E surgiu-nos a comida de rua. É verdade, nós erguengos não temos uma panóplia à disposição diariamente, comidas de rua, desde os sushis, dos hambúrgueres, das bifanas, dos cachorros, dos wafers, essa quantidade de comida que é disponibilizada, e seguimos em frente nessa aposta. Tínhamos que conciliar também a parte cultural. E quando pensámos na parte cultural, pensámos em música, claro, vamos colocar música à disposição também das pessoas, para fazer o ambiente, para criar mais ambiente e melhor ambiente. Pensámos nisso, contactámos alguns conjuntos, alguns grupos musicais, mas também faltava-nos aqui mais algo mais. E quisemos também aliar ao nosso evento as associações e as instituições de Reguengos. E aí foi a parte mais fácil, foi convidar instituições e associações que quisessem estar connosco, que pudessem também eles ter um momento próprio, como vamos ter, e todos os anos temos tido, desde as Sevilhanas à banda da Sociedade Filarmónica, atividades dos escuteiros, temos também a fanfarra da banda dos bombeiros. Portanto, temos uma quantidade de associações, são este ano temos 7 associações, mas todos os anos vamos tendo algumas associações a colaborar connosco. E tínhamos um espaço. Qual era o espaço que queríamos escolher? Escolhemos o Parque da Cidade, porque realmente o Parque da Cidade está no coração de Reguengos, está no coração da nossa cidade, é um espaço extraordinário, tem um ambiente que pode ser, e pode-se transformar aqui um ambiente para termos a família, para termos os amigos, para desfrutar. Portanto, foi aposta, sem dúvida alguma, ganha, logo no primeiro ano, quando montámos todo o Festival de Street Food. Fomos amadurecendo. Passados 5 anos, estamos aqui para inaugurar o que é a 5ª edição, o Festival de Street Food 2026, que vai ter muita animação, uma vez mais, vai ter muita parte de diversão, vai ter espetáculos que certamente nos vão agradar, e esperemos que todos aqueles que nos vão visitar durante estes 2 dias, quando saírem, lembrem-se daquilo bom que passaram, do tempo e dos momentos bons que passaram no Street Food, e vamos depois também ter estes tranquilos todos nos vão ter à disposição vários tipos de comida. Portanto, desfrutem todos. Eu faço uma inauguração muito informal. Acho que o Street Food e o ambiente é para isso mesmo. agradeço a presença de todos aqueles que aqui estão presentes, desde a Sra. Presidente da Câmara Municipal de Guimarães de Monsaraz, o Sr. Vice-Presidente, a Sra. Vereadora, os escuteiros, porque os escuteiros são responsáveis pela entrada do Festival de Futebol desde a primeira edição, fazem sempre um porte de entrada, portanto tem aqui um trabalho que agradecemos muito. Temos também o Sr. Provedor da Santa Casa da Misericórdia, também agradecemos a sua presença e que também vão estar presentes no Festival de Street Food com utentes que vão ter ali os pirilampos mágicos, uma vez que estamos na altura da campanha do pirilampo mágico, e outras atividades que eles também desenvolvem ao longo do ano. Temos também o nosso sponsor, o representante da Caixa de Crédito Agrícola Mútua, que tem estado connosco também desde o primeiro evento, qual também agradecemos a sua presença. Temos o Sr. Padre Manuel José, também acedeu ao nosso convite e também agradecemos pela sua presença, muito obrigado. Temos o Sr. Presidente da Assembleia de Freguesia, de Arguinhos de Monsaraz, que também está sempre ao lado do Executivo e faz questão de estar sempre presente. Depois temos, se me esquecer de alguém que passa o sinal, temos várias pessoas da Assembleia de Freguesia, temos ali António também, e temos também da Freguesia de Campo e Campim também a representação, também agradecemos. E temos, por último, não são os piores nem os melhores, são os mais importantes, aqueles que estão ao meu lado constantemente, que eles trabalham, porque este trabalho é, acima de tudo, feito com muita base do Executivo da Junta de Freguesia de Arguinhos de Monsaraz e dos seus funcionários. Funcionários desses que também agradecemos, porque estão sempre ao nosso lado, mas nós, quando é necessário arregaçarmos as mangas e fazer acontecer, fazemos acontecer, e estão também aqui, não estão todos, por motivos de saúde, um dos elementos do Executivo não está, e por motivos profissionais outro membro ainda não conseguiu estar presente. Mas iremos certamente estar sempre presente durante os dois dias de festival para convosco fazer a festa, convosco nos divertirmos e certamente vamos ter bons momentos. Muito obrigado pela vossa presença uma vez mais.
1: Está assim inaugurada a quinta edição do Festival Street Food. Agora os convidados vão caminhar para a parte, enfim, do interior, digamos assim, deste festival, e nós dentro de alguns minutos vamos ter a oportunidade certamente também de conversar com alguns destes convidados que aqui estão presentes, nomeadamente da Câmara Municipal de Arguinhos de Monsaraz, ainda há pouco referia que está presente, e como foi também referido por Pedro Mata, está aqui a Presidente da Câmara Municipal e também o Vice-Presidente, para além de outras entidades, que vamos fazer questão de ouvir dentro de alguns minutos. Portanto, eu sugeri que fizéssemos mais uma curta pausa e já voltaríamos então aqui ao Parque da Cidade dentro de alguns minutos. Gonçalo.
0: Ok, João, entretanto, esclarece-nos só e informa-nos como está por aí a afluência de público no momento da inauguração.
1: Bom, para já eu diria pouca gente, eu diria que até mesmo apenas os convidados que, enfim, foram convidados, passo o termo e passo a redundância, para estar presentes aqui neste momento informal de inauguração. Agora, em termos de pessoas para, enfim, participar neste festival, julgo que ainda muito poucas, consigo aqui ver algumas que já se começam a sentar, mas ainda não está muita gente, natural, porque também ainda estamos, enfim, numa altura do dia em que provavelmente algumas pessoas estão a sair do trabalho e talvez à noite possa haver muito mais gente a participar então neste Festival Street Food para então provar as que já se começam a sentar, mas ainda não está muita gente, natural, porque também ainda estamos, enfim, numa altura do dia em que provavelmente algumas pessoas estão a sair do trabalho e talvez à noite possa

0: daqui a alguns minutos possam haver muitas mais pessoas aqui no Parque da Cidade.
1: Que está iniciado para as 19h30, não é assim, João?
0: Exatamente, sim. Segundo o programa, essa atuação das Coração Flamengo está agendada para as 19h30. É, portanto, a primeira atuação dentro daquilo que é o programa que foi elaborado pela Junta de Freguesia. São as primeiras a atuar. Portanto, 19h30, se o programa não falhar, será mesmo nesse preciso momento que elas irão atuar.
1: Muito bem, vamos manter a via aberta. Sempre que se justifique, voltaremos aí ao Parque da Cidade. Para já, vamos regressar à música. Obrigado, João, e até já.
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1: E seguimos viagem musical com este tema dos Dama e este verde vinho.

0: E mais uma vez vamos até ao exterior com o João Ferreira nesta quinta edição do Festival Street Food Afança, João.
1: Muito bem, Gonçalo, exatamente, cá estamos nós e agora com o Vice-Presidente da Câmara Municipal de Arguelhos Monsaraz, Francisco Grilo, que já aqui está connosco. Muito boa tarde, Sr. Vice-Presidente. Do ponto de vista do município, qual é a importância deste evento para vós?
2: Boa tarde a todos. É mais um evento, mas é um evento muito importante no sentido da diversidade que apresenta, embora organizado pela Junta e não pelo município, portanto isso é sempre salutar, existir em eventos em Arguelhos Monsaraz, não só na cidade, mas em todo o concelho, com a dinâmica, com o apoio do município, mas com a dinâmica das associações e neste caso das juntas, freguesia, e isso é um exemplo a seguir, né, pelos outros também, pelas outras duas de freguesia e por todas as associações. Este evento em concreto, na minha opinião, dá-nos efetivamente uma oferta que não temos em Arguelhos Monsaraz, uma oferta que os arguenguenses podem usufruir nestes dois dias, neste caso até domingo 3.
1: O Pedro Mata diz que é mesmo um evento inédito no Alentejo.
2: Eu no Alentejo, que se ele está a dizer, acredito, mas pronto, eu penso que há street foods por esse Alentejo fora, mas este é o nosso, sendo o nosso é o melhor, e eu acho que tem uma oferta muito diversificada, quer a nível de alimentar, como também depois tem aqui outras ofertas, até a nível da oferta cultural, com várias intervenções de grupos locais e não só. E eu penso que isso é uma mais-valia enorme para o nosso concelho e para o Arguelhense.
1: Conversando ao longo desta semana da possibilidade de um dia, por exemplo, este evento ser maior, o município poderia apostar neste evento também, enfim, dando uma dimensão maior àquilo que se faz aqui no Parque da Cidade?
2: Eu, na minha opinião, o município só poderá apoiar a Junta a fazer um evento de uma dimensão maior. E aí a Junta estará à vontade para vir falar com o município e nós, município, apoiarmos na concretização de um evento com outra dimensão. A junta, não só esta junta como as outras juntas todas, para não criar aqui nenhum tipo de interrogação, estão sempre à vontade para falar com o município no sentido para criar e desenvolver e dinamizar os eventos ou existentes ou novos eventos, não é?
1: Muito bem, daquilo que, enfim, já podemos aqui ver, há várias ofertas ao nível, enfim, das iguarias que aqui se estão a fazer já a esta hora, porque já se sente um cheiro no ar. Há estômago que aguente tudo isto que aqui está?
2: Não é fácil. Eu penso que não é fácil, mas a qualidade é boa.

0: enfim, há equipamentos e há oferta que já vem do ano passado, há umas novas, o que nos têm trazido nos outros anos e pela qualidade, e pelo como costuma dizer, né, os olhos são primeiros a comer, e neste momento está ganho, né? Portanto, o que nós vimos é qualidade. Portanto, eu penso, convido, não sendo a minha festa, mas convido todos os reguengues a virem até hoje e amanhã até ao Festival Street Food de Reguengues Monsaraz, porque tudo leva a crer que teremos muita qualidade e muita diversidade.
1: Antes de deixar ir embora, apenas uma questão que se prende com tudo que falávamos há pouco em off, que tem a ver com a inauguração do campo 3x3 de basquetebol. Deu-me essa informação há pouco e ainda não a tínhamos, foi adiada essa inauguração do campo 3x3, portanto dizia-me há pouco que vai ser no próximo dia 29, certo?
0: Sem dúvida, no próximo dia 29 estará bom tempo e vamos inaugurar não só o campo de basquete 3x3, como também a avenida António José de Almeida e também o Jardim da Paz. Portanto, será na próxima sexta-feira às 7 da tarde, os joguenguenses estão todos convidados e eu penso que será mais um passo em frente no desporto joguenguense, no desporto do nosso concelho, uma oferta que não tínhamos. Muito desejada por quem pratica e não só, e pensamos aqui num espaço extraordinário. É um investimento do município que ronda os 70 mil euros. É um investimento feito com muito gosto, como todos são todos, mas este particularmente tem aqui um carinho especial, porque era solicitado já há alguns anos e em boa hora conseguimos concretizar. E portanto, a partir de sexta-feira, está à disposição de todos os reguengueses para desfrutarmos todos os dias, todas as semanas, toda a hora, como quiserem.
1: Muito bem, Sr. Vice-Presidente, muito obrigado. Continuação de um bom street food e bom apetite.
0: Muito obrigado pela atenção.
1: Muito obrigado, até já. O Vice-Presidente da Câmara Municipal de Reguengos de Monsaraz, Francisco Grilo, à conversa com a voz da Reguengos, também aqui presente, obviamente, nesta inauguração. Já voltamos, Gonçalo, para trazer à antena mais convidados.
2: Muito bem, João. Ficamos novamente com Via Aberta e voltamos à música. Até já.

Já sabe, convido a vir ao 5º Festival de Street Food aqui na cidade de Reguengos de Monsaraz, no Parque da Cidade. Foi inaugurado pelas 18h30 o Street Food. A partir das 19h30 haverá a atuação das Sevilhanas com a Oração Flamengo. A partir das 20h30 a Vítor Noruegas também sairá ao palco. E a partir das 22h a Fanfarra em Movimento pela Associação Humanitária dos Bombeiros Voluntários de Reguengos de Monsaraz. Depois, às 22h30, haverá a atuação das Forever. A partir da meia-noite, haverá uma grande animação a cargo do DJ Brett. Portanto, já sabe, saia de casa, venha até ao Parque da Cidade, até à 5ª edição do Street Food e traga a barriguinha vazia, porque com certeza existe aqui muito boa comida. Voltamos à música com este Emanuel e hoje à festa.

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1: E voltamos novamente ao exterior com o João Ferreira, que tem mais motivo de reportagem, não é assim, João?
2: É verdade, Gonçalo, estamos de novo em direto e agora com a Presidente da Câmara Municipal de Reguengos de Monsaraz, que está aqui comigo, a Doutora Marta Bratos. Muito boa tarde, bem-vinda também à emissão da Voz de Reguengos em direto. Pergunto a mesma questão que fiz ao seu Vice-Presidente: qual a importância para o município sobre este evento, obviamente?
3: Imensa. Primeiro, quero cumprimentar todo o auditório da Rádio Voz de Reguengos, naturalmente, e agradecer-vos mais uma vez o vosso serviço público, porque de facto ter aqui a nossa rádio na abertura de um evento destes, organizado pela Junta de Freguesia, é sempre obviamente uma mais-valia e representa também a importância que dão ao trabalho que os autarcas fazem. Portanto, muito obrigada em primeiro lugar por isso. Depois dizer que tem muitíssima importância todos os eventos que são realizados na nossa cidade, no nosso concelho, que são organizados para trazer pessoas, para que os próprios reguenguenses se divirtam, estejam juntos, estejam em família, representa uma mais-valia sem dúvida nenhuma. Este Street Food é uma aposta mais do que ganha, é uma aposta que tem 5 anos, é a 5ª edição, e eu já tive a oportunidade, obviamente, de dar os parabéns ao Sr. Presidente da Junta de Freguesia, ao Pedro Mata, porque de facto começou do zero, foi crescendo, claramente foram percebendo como é que podiam fazer melhor, e este ano parece-me que será o melhor festival de todos, e para o ano será o melhor e para o outro ano será o melhor. Ou seja, esta gente que eu conheço muito bem, esta gente no belíssimo sentido da palavra, sabe trabalhar muito bem, sabe muito bem o que tem a fazer e como fazer, e por isso a importância é imensa e é uma enorme mais-valia nós percebermos que as nossas instituições, neste caso é uma instituição porque é uma autarquia, a Junta de Freguesia, em conjunto com vários parceiros. O senhor Presidente disse há pouco que este ano têm 6 ou 7 parceiros, entre os escuteiros, as filhanas, portanto, toda a gente faz parte aqui do Misericórdia, muita gente faz parte aqui, faz parceria com a Junta de Freguesia neste Street Food, e portanto é dar os parabéns, convidar toda a gente para vir cá. Eu já não vou sair daqui tão depressa, parece que hoje há um tributo aos Chutes e Pontapés, depois temos o DJ Brat, temos as nossas sevilhanas, portanto eu acho que vou, não sei muito bem por onde começar, porque há de tudo. Há sushi, há kebab, há hambúrgueres, há pizzas, há tudo.
2: Pegando aquilo que há pouco eu falava com o seu Vice-Presidente também, há estômago que aguente tudo isto que aqui está?
3: Há estômago que aguente, o meu não aguenta tudo, mas eu acredito que haja estômagos que aguentam tudo o que aqui está. Como são também 3 dias, dá perfeitamente dois dias, portanto, hoje e amanhã, dá perfeitamente para vir hoje provar umas coisas e amanhã provar outras. Mas é uma ideia muito, muito gira, muito bem concebida. Nós, por este país fora, por este mundo fora, pela Europa fora, encontramos destas coisas em muitos lugares, e a nossa visão é exatamente a mesma visão da Junta de Freguesia de Reguengos de Monsaraz, que é uma visão de progresso, que é uma visão de modernidade, é uma visão de colocar este concelho e esta cidade, de facto, ao mesmíssimo nível daquilo que nós vemos na Europa.
2: Seria possível, por exemplo, ampliar ainda mais este evento?
3: A parte da cidade é enorme, ele está cedido à Junta de Freguesia, de certeza absoluta. A Câmara Municipal cede à Junta de Freguesia o Parque da Cidade, este espaço, para eles crescerem para onde entenderem, e portanto eu acho que tem lugar para crescer, lugar físico, espaço físico tem, vontade também não acredito que não tenha, portanto nós ainda vamos aqui assistir, se calhar, ainda a um maior festival.
2: Muito bem, doutora Marta, muito obrigado. Continuação de um bom festival também e bom fim de semana.
3: Obrigada.
2: Até breve.
3: Vocês também. Muito obrigado.
2: Boa tarde. Obrigado. Marta Prats, Presidente da Câmara Municipal de Reguengos de Monsaraz, também aqui presente. Nós vamos, ainda continuando esta nossa reportagem, lembro que a Voz de Reguengos está em emissão especial neste final de dia, a partir do Parque da Cidade, a acompanhar os primeiros minutos daquela que é a 5ª edição do Festival Street Food, uma aposta ganha. Palavras de Pedro Mata, que de facto esteve connosco também em estúdio aí esta semana e portanto já tivemos a oportunidade há pouco também de conversar com ele aqui neste nosso direto que estamos a efetuar. Vou agora juntar-me aqui também, julgo eu, com mais um convidado e peço desculpa de interromper a vossa agradável conversa, mas como estamos em direto, o direto é mesmo assim. Senhor Provedor, muito boa tarde, estamos em direto para a Voz de Reguengos. A Santa Casa da Misericórdia de Reguengos Monsaraz está aqui também presente com uma das suas, enfim, valências, o CACI. Qual é a importância para vós a vossa participação neste festival?
4: Acima de tudo, a participação da Santa Casa pelas várias respostas sociais é estar presente onde estão os reguengenses presentes. Termos contacto com as pessoas, para as pessoas saberem aquilo que se passa dentro da Santa Casa e terem um acesso à Santa Casa. Conforme o senhor sabe, que foi o senhor que me deu o seu programa na sua rádio, nós até temos um som que criámos, que é a Santa Casa de Todos para Todos. Portanto, acreditamos e queremos estar onde estão os reguengenses que queremos estar e queremos que os reguengenses nos vejam como uma casa aberta e que precisamos que eles participem connosco, que estejam connosco. E, portanto, o nosso objetivo é esse. Além disso, dizer que a resposta social em causa, o CACI, é uma coisa fenomenal, é um trabalho extremamente bem feito, com muita motivação pelos colaboradores, estão sempre muito motivados para estas situações e para trazerem contentes os seus utentes ou clientes, como agora se os chamamos, e depois trazer satisfeitos, eles fazem de tudo. E tanto muito parabéns, é um trabalho extremamente bem feito, em benefício de todos, principalmente de quem precisa, e é isso que nós também, eles não precisam, porque as pessoas os veem, mas é isso também que nós, Santa Casa, se possível, queremos estar mais presentes e queremos também dizer isso, por isso é assim as palavras.
2: O vosso origami é já uma marca da casa, não é? E, portanto, eles vão estar por aqui durante estes dois dias, também certamente para mostrar aquilo que fazem na instituição, não é?
4: Olha, portanto, eu estou lá desde 21 de julho, não tinha, conhecia, mas não sabia, e até agora já sei.
2: Eu acho É uma arte.
4: Uma arte extraordinária que digo-lhe mais. E agora, fizeram a festa da família no passado sábado, uma grande festa além em terra, lá no nosso, nas nossas instalações, e eu tive, ofereceram-me brindes de origami, que fizeram. Eu pergunto como é que eles conseguem fazer aquilo, eu não consigo fazer. E é um trabalho extraordinário, o Francisco é um mentor, é um mestre e transforma aquela gente toda em sábios a fazer aquelas coisas de minúcia, né? Que aquilo é de minúcia, não é? Eu quando dou aquilo a alguém, ou quando mostro, eu acho que a maior parte das pessoas sentem-se como eu, mas como é que conseguem fazer isto? Coisas que, olha, eu sinceramente não consigo. Não. Já tentei fazer lá com eles, mas é muito difícil. Não,
2: é uma arte só mesmo para quem sabe fazer.
4: É, exatamente, e para a nossa artista.
2: Como há pouco referia, realmente na nossa estação de rádio temos agora um espaço que é vosso, o Santa Casa de Todos para Todos. Agora que avançámos com esse espaço, julgo que foi há praticamente 15 dias que iniciámos, exatamente. Na próxima quarta-feira vamos voltar a ter um programa. Exatamente. O que é que esperam, quais são as suas expectativas de futuro e de frutos também que este programa possa dar na nossa estação?
4: Olha, corro o risco de repetir, mas conforme dissemos lá naquela vez que estive consigo...
2: Entrevista, sim.
4: Exatamente. O tema é mesmo esse. Nós queremos utilizar o nosso som que se torne real, é de todos para todos. E queremos participar, queremos que as pessoas mostrem interesse em participar connosco e que nos procurem. Porque eu...
2: Ou seja, utilizando uma expressão vossa, estou recordado, vocês precisam de mais irmãos na vossa casa.
4: É verdade, precisamos de muitos mais irmãos, era muitíssimo bom, até pela participação. E eu penalizo-me por isso, enquanto não entrei lá nesta situação de estar ao serviço da Santa Casa, não tinha a noção exata do que é aquele mundo. Aqui não é um mundo extraordinário, em que o princípio estranha-se, com as coisas entranha-se, é como outro reclamo, mas aqui isto é mesmo verdade. E tudo aquilo começa a ser tudo familiar, e as pessoas, é uma forma de estar na vida, aquela gente toda. Os colaboradores são uma coisa fabulosa, fabulosa. As pessoas trabalham nestas áreas, tanto na área dos idosos, como nesta área do CACI. Por aquilo tudo que a gente subentende, né, que lá está, das pessoas mais velhas e das pessoas, enfim, com algumas necessidades. É um trabalho fabuloso, eu não consigo fazer e ultrapassa-me tudo. E agora, como digo, desde que lá estou, percebi bem o que é viver aquilo. Aquilo é uma vida que...
2: E porque estamos no Festival Street Food, é apreciador de comida de rua?
4: Pronto, nem tanto, mas faço um esforço. Eu sou adepto de um clube, sou ferrenho, e está aqui
2: um estabelecimento,
4: um estabelecimento,
2: não é?
4: Que quando vou ao futebol lá nesse meu clube, normalmente passo por lá para ir comer uma sante, portanto é habitual fazer isso, não tem demais. Mas sim, mas acho que isto é muito agradável, é muito bom para reguengos. O presidente da Junta de Freguesia está de parabéns, como é quase tudo o que faz. Isto é outro valor de reguengos. E tanto parabéns, e tem um trabalho bem feito, e daqui a pouco temos aí as filhas para dançar.
2: Exatamente, elas já vão circulando por aqui.
4: Vou ter uma neta a dançar, portanto é uma maravilha. Reguengos está uma maravilha. Reguengos está no top, é uma maravilha.
2: Muito bem, sou provedor, muito obrigado. Continuação do novo dito ao espaço e até breve. Muito
1: João obrigado. Ferreira.
2: O provedor, sim.
1: Aproveitávamos a conversa com o provedor também para levantar aqui uma questão que foi informada no dia 11 de abril deste ano. A Santa Casa da Misericórdia, ou seja, a mesa da Santa Casa da Misericórdia, fez uma prorrogação com o Reguengos Aficion. Aproveitava para te passarem a pergunta ao provedor: o que é que levou a Santa Casa da Misericórdia a prorrogar até 2032 com o Reguengos Aficion, uma vez que a Praça José Mestre Batista é a propriedade da Santa Casa da Misericórdia?
2: Pois, é de facto uma excelente questão, mas entretanto perdi aqui o provedor que muito rapidamente saiu aqui do espaço onde eu estou. E não sei se conseguirei, portanto, continuar a conversa com ele nos próximos instantes. Ainda assim, tentarei, e se for possível, levaremos essa resposta aos nossos ouvintes.
1: Muito bem. Tens mais algum motivo neste momento para continuar a tua intervenção diretamente do Parque da Cidade?
2: Bom, eu diria que os convidados estão um pouco espalhados pelo espaço. Provavelmente alguns até nem se encontram já aqui, porque agora também vão chegando outras pessoas que se vão sentando. Mas tentarei trazer à antena mais alguns convidados dentro de alguns instantes, Gonçalo.
1: Muito bem. Mantemos a via aberta. Regressamos à música quando são 18 horas e 8 minutos.
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1: E seguimos a nossa viagem musical nesta emissão especial com Filipe Delgado e este Completamente Apaixonado.

Mais uma vez, muito boa tarde. Estamos em emissão especial diretamente do Parque da Cidade, na 5ª edição do Festival Street Food Reguengos de Monsaraz. Mais uma vez recordo-lhe que a partir das 19h30, as sevilhanas Coração Flamengo se vão começar a dançar no Parque da Cidade. Portanto, já sabe, saia de casa, a temperatura está muito, muito quente, portanto, se venha até ao Parque da Cidade, até à 5ª edição do Festival Street Food de Reguengos de Monsaraz, uma iniciativa da Freguesia de Reguengos de Monsaraz. A partir das 19h30 será então as sevilhanas Coração Flamengo. Nós regressamos com a música e esta Ela é a Maria Portuguesa.

0: E quando passam 14 minutos para lá das 19 horas, voltamos até à 5ª edição do Festival Street Food aqui no Parque da Cidade, onde o João Ferreira tem mais motivos de reportagem. Não é assim, João? Boa tarde.
1: Ora, muito bem, mais uma vez voltando, cá estamos, é verdade, a acompanhar este evento que ainda está, enfim, no seu início. Eu diria que a cultura está hoje toda junta num só, enfim, espaço. E comigo agora tenho Filipe Cardoso, da Palco de Sonhos. Muito boa tarde, Filipe.
2: Olá, João, boa tarde.
1: Olha, qual é a tua opinião sobre este evento que hoje começa aqui em Arreguenhos de Monsaraz, sendo já a 5ª edição e certamente já passaste aqui por outras edições? Qual é a tua opinião deste evento organizado pela Junta de Freguesia?
2: Este evento, para mim, é um evento muito giro. O Pedro teve esta ideia fantástica mesmo, que é assim, traz as pessoas à rua com este calor, a provarem coisas diferentes, comida mais, entre aspas, plástica, que é o que a gente hoje mais rápido faz até mercado e compra. Não, mas este evento, o Pedro projetou isto muito bem, muito bem, muito bem.
1: Muito bem, olha, já sei que o espetáculo que vocês realizaram há poucos dias em Arreguenhos de Monsaraz foi um tremendo sucesso, o Xixida, não é?
2: Foi, João.
1: Que balanço é que é possível fazer?
2: O balanço é, eu pensei que ia correr bem, mas superou mesmo. Portanto, eu sozinho conseguir organizar um evento para 600 pessoas não foi fácil. Mas, assim, todo coração cheio, porque superou as minhas expectativas.
1: E isso quer dizer que há sempre a possibilidade dos Justiça voltarem?
2: Sim, se calhar para o ano voltam, mas não com estas meninas. Terá que ser com meninas aqui de Arreguenhos, porque isto foi só um remember 35 anos depois.
1: Muito bem, portanto todos os elementos que passaram pelo palco ficaram totalmente satisfeitas, sentiram uma determinada nostalgia depois também daquilo que foi vivido há 35 anos, provavelmente elementos mais velhos, obviamente.
2: Sim, eu acho que nem elas acreditavam que íamos conseguir este público, nem elas acreditavam que iam conseguir fazer o que fizeram. Elas saíram de coração cheio, o público também, ainda já faz amanhã 8 dias e toda a gente que passa na rua diz parabéns, parabéns, parabéns, foi uma coisa fabulástica, João.
1: Muito bem, chega o calor, chegam os eventos de rua e as pessoas não deixam de pensar nas marchas. Como é que as coisas estão a acontecer neste momento? O que é que está a ser preparado? Em que ponto estamos?
2: Olha, João, as marchas vão arrancar segunda-feira. Eu este ano só pude ficar com 3. Foi a da Junta de Freguesia, foi a da Crianças do Palco de Sonhos e de Adultos do Palco de Sonho. Tive mais convites, mas eu não consigo porque eu trabalho, tenho a minha família e não tenho tempo. Portanto, este ano eu vou ter na rua 3 marchas. Começamos segunda-feira.
1: Muito bem. E, portanto, muita gente a querer participar nas marchas. Temos mais homens este ano?
2: É assim, os homens são um bocado envergonhados. Ou seja, todo o público é mais para criticar do que propriamente para participar. Mas eu acho que as pessoas não sabem o que é o espírito de ser marchando. Nós vamos ali para se divertir, para beber um copo, para cantar, para dançar e para encantar. E enquanto isso não se meter na cabeça das pessoas, eu acho, quase tenho a certeza que as marchas um dia vão acabar.
1: Esperemos que a tradição não acabe, não é?
2: Mas eu acredito que sim.
1: Esperemos que não. Pode ser que as pessoas de Arreguenhos contrariem esse pensamento.
2: É que as pessoas dizem-me assim, eu quero ir para a tua marcha, portanto, e no fundo nenhuma marcha é minha. Duas são do Palco Sonhos, que eu sou presidente, mas não sou dono do Palco Sonhos, e uma é da Junta, portanto, eu já tenho um grupo até muito engraçado, de meninos, meninas, homens, mulheres, e eu é que agora a segunda-feira tenho que os distribuir.
1: Muito bem, havemos de ter mais tempo para falar sobre as marchas muito, muito em breve, até porque as festas de Santo António estão à porta e, portanto, em estúdio certamente teremos a oportunidade de saber mais por nós. Filipe, continuação de uma boa visita aqui ao Street Food e, em caso, para desejar também bom apetite.
2: Obrigado, João. Obrigado.
1: Muito obrigado. Ora bem, Gonçalo, neste momento, como já é audível, certamente aí na nossa emissão também, aqui no palco do Street Food já começa, portanto, o chamado soundcheck com uma das bandas que vai atuar então no serão de hoje. Procurarei mais motivos de reportagem dentro de alguns minutos aqui a partir do Parque da Cidade.
0: Portanto, João, será a banda Forever, correto?
1: Não tenho essa confirmação, não conversei de facto com eles antes de subirem ao palco, mas julgo que sim, penso que sim.
0: Muito bem, portanto, será uma banda de tributos aos Chutes e Pontapés, como referenciava a nossa Presidente da Câmara Municipal de Arreguenhos de Monsaraz.
1: Exatamente, exatamente. Será, portanto, certamente essa a banda que neste momento está a fazer aqui o soundcheck, sim.
0: Muito bem, portanto, atuarão a partir das 22h30. Pouco mais de 10 minutos, será então as Coração Flamenco, não é assim, o grupo de sevilhanas de Arreguenhos de Monsaraz.
1: Sim, daquilo que eu posso aqui visualizar, já há muitos elementos da Escoração Flamenco aqui neste recinto, portanto julgo que mais alguns minutos e elas possam realmente começar a atuar.
0: E em relação ao público, já notas muito mais afluência de público desde a altura da inauguração ou mais ou menos as coisas estão na mesma, digamos assim?
1: Posso confirmar que, de facto, já se nota muito mais gente agora a juntar-se aqui a este espaço, até porque já está a baixar a temperatura, muita gente já saiu do trabalho, muita gente já estará certamente a fim de semana e, portanto, quer aproveitar, juntamente com a família e com os amigos, para desfrutar, enfim, de um bom momento ao serão, ouvindo música, provando, enfim, o que aqui está a vender, como as chamadas bifanas, kebabs, e tudo aquilo que há pouco o Pedro Mata também referia. Portanto, julgo que muito mais gente ainda se vai juntar, mas sim, confirmo, nesta altura, e ao contrário daquilo que acontecia quando aqui chegámos, portanto, realmente há muito mais gente agora neste recinto.
0: E confessa, João, é difícil resistir a tanta oferta, não?
1: Realmente é muito difícil porque, como deves imaginar, Gonçalo, nesta altura o cheiro que sai dos estabelecimentos, dessas mesmas bifanas, desses kebabs, desses hambúrgueres, já vai pairando no ar e, portanto, é realmente muito difícil resistir, mas em trabalho não se pode comer.
0: Exato. Motivo de reportagem, para continuar, tens ou podemos regressar à música?
1: Procurarei, como dizia há pouco, mais motivos de reportagem e, portanto, dentro de alguns minutos, vamos certamente, com toda a certeza, voltar à antena.
0: Muito bem, continuamos com a linha aberta. Neste momento, vamos continuar com a música.
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0: E como daqui a pouco esse grupo de sevilhanas de Reguengos de Monsaraz, as Coração Flamengo, vão atuar aqui no Parque da Cidade na 5ª edição do Festival Street Food, damos mais um saltinho até o outro lado da fronteira para ouvir os Eco del Rocío e Soy del Sur.

0: Voltamos até ao Parque da Cidade, em contacto com o João Ferreira, que tem mais motivos de reportagem, não é assim, João?
1: Exatamente, e continuamos estas nossas entrevistas também e estas conversas que temos aqui, também nomeadamente com o Executivo da Câmara Municipal de Reguengos-Monsaraz, e julgo pela primeira vez tenho a oportunidade de conversar com a doutora Dina Simão, a vereadora do Polo da Cultura. A primeira questão, boa tarde em primeiro lugar, a primeira questão que lhe quero colocar é: de que forma é que a cultura pode contribuir positivamente para um festival como este ligado à gastronomia?
2: Muitíssimo, porque este festival, e eu que estive no início da ideia deste festival, porque enquanto fazia parte do executivo da Junta, sempre foi essa a intenção, ser um espaço de encontro de reguenguenses, de pessoas de fora, de famílias. Sempre quisemos que este fosse um local para as famílias, e é aqui também que a cultura pode chegar, portanto, trazer momentos culturais, não só de música, como outro tipo de espetáculo, para chegar junto das pessoas, portanto, e juntar aqui esta comida de rua, este ambiente descontraído. Foi isso que nós sempre lutámos, e acredito que o atual executivo da Junta também o pretenda fazer, é de uma forma descontraída, juntar os reguenguenses, as famílias reguenguenses, aqueles que nos querem visitar, com uma comida de rua, que pede o verão, não é? Nesta altura do ano, e que a cultura, assim, estes momentos culturais chegam à população, claro que sim.
1: Na sua opinião, em termos de cultura, o que é que falta ao festival?
2: Eu acredito que o festival tem muito para crescer, não é? Ou então, também agora depende do que é que o executivo da Junta queira fazer, porque mantê-lo no formato atual é um formato que está pensado para as pessoas, sobretudo da região. Claro que se quiser crescer mais, terá que crescer a nível de espetáculos, não é? Outro tipo de espetáculo, para chamar outro tipo de pessoas, mas que isso depois também acarreta outro tipo de logística, e que se calhar se perde também este ambiente familiar, que eu acho que é um dos pontos fortes, e sempre achei um dos pontos fortes deste festival era o facto de ser um festival familiar, onde nós nos sentimos bem, porque chegamos aqui e estamos sempre a ver num espaço relativamente não é muito grande, e estamos sempre a encontrar amigos e familiares, e eu acho que isso é um ponto forte deste festival.
1: Na sua opinião, como é que está a cultura em Reguengos? O município está sempre ao lado, digamos, daquilo que se passa ao nível da cultura. Como é que está a cultura em Reguengos-Monsaraz?
2: Se eu dissesse que não estava bem, estaria a falar
1: mentira
2: contra mim, não é?
1: Pois também.
2: Eu acho que nós, e desde 2021, e obviamente não foi comigo, foi com o vereador anterior e com o executivo anterior, acho que demos passos muito grandes no desenvolvimento da cultura. Passos esses que queremos manter e que estamos a trabalhar todos os dias para desenvolver a cultura, não só em Reguengos, como também nas freguesias. E eu posso dizer, porque até falei disso hoje, dos momentos, portanto, eu tomei posse em fevereiro, de tudo o que já foi feito, não é? Deu muito prazer, muito orgulho, tive um grande orgulho no Festival Literário, e portanto há uns anos atrás lembro-me perfeitamente quando existia a Feira do Livro, depois até deixou de existir, e este ano tivemos aquele festival com iniciativas que foram diferenciadoras, com escritores de âmbito internacional, e portanto eu acho que a cultura está melhor e vai continuar a melhorar, acho que sim.
1: E como é que estão a ser estes primeiros dias, semanas no Executivo? É nova no Executivo? Está a correr bem?
2: Eu acho que sim, mentiria se dissesse que foi fácil, porque não foi, foi quase uma avalanche, né? Os meus dias de tanta informação. Eu trabalhava sobretudo duas áreas, quando estava como adjunta da senhora Presidente, que era a educação e o turismo, e o facto de ter, depois de ficar a vereadora, ter recebido este pelouro gigante também da cultura e do património, que eu gosto muito, sou uma apaixonada por património histórico também, foi uma avalanche. Portanto, há dias, há muito trabalho, mas que faz parte, obviamente, mas que, por outro lado, depois tem aqueles momentos que são muito gratificantes. Acabei de enumerar o Festival Literário, que de facto para mim foi um momento muito gratificante, como o protocolo da Casa SPA, que a minha influência foi reduzida, mas acabou por acontecer já comigo vereadora, e que eu acho que tem uma importância para quem é reguenguense e para quem defende o património e a cultura de reguengos, acho que foi um momento importantíssimo para nós.
1: Uma última questão, o que é que os reguenguenses podem esperar das festas de Santo António este ano?
2: As festas de Santo António vão seguir muito o modelo dos últimos anos. Portanto, os artistas principais já são do conhecimento de todos. Vamos ter, e portanto vai seguir muito o modelo dos anos anteriores. Não houve aqui tempo para grandes mudanças. Há algumas coisas pensadas, mas portanto vamos ter o palco 2 a funcionar também com animação, vamos ter sempre a Praça da Liberdade também com animação, atividades locais, com as nossas associações locais. Aqui no Parque da Cidade vamos ter o Reg Wine, que este, por exemplo, posso lhe dizer, e também já foi dito e já o disse em reunião de Câmara, pretendemos que o Reg Wine cresça e que tenha, e estamos a pensar apresentar outro modelo para o Reg Wine. Vai acontecer aqui neste espaço, estamos a trabalhá-lo, também aqui com algumas novidades, mas estamos ainda a trabalhar, e talvez a principal diferença é que o Santo Antoninho, vamos continuar a ser o Santo Antoninho, que acontecia na Biblioteca Municipal, e este ano vamos trazê-lo também para aqui. Para aqui porquê? Porque para estar junto, para estar na rua, para estar no sítio onde é a festa, não é? Nós quando trouxemos para as festas de Santo António para a rua é para serem disponíveis para todos, e acreditamos que o Santo Antoninho aqui vai ficar mais próximo da população, e essa, depois temos obviamente a biblioteca, estamos também a trabalhá-la para ter ali uma série de atividades, e acredito que a partir do mês de julho já temos ali algumas novidades, mas de nível de diferença será sobretudo isto. Acho que vão ser dias divertidos, esperemos que o tempo ajude, e pronto, acho que vai ser bom.
1: Muito
2: acho
1: bem, Sra. Vereadora, muito obrigado pela disponibilidade também. Obrigado. Continuação de bom trabalho. Obrigado. Uma boa tarde para si, obrigado. Tina Simão, vereadora da Cultura do município de Reguengos de Monsaraz, a conversa também connosco nesta tarde. A temperatura já está a baixar, para quem nos ouve em casa, é um convite que fazemos realmente para que se possam juntar também a nós e a muita gente que aqui está no Parque da Cidade, porque aqui é, como se costuma dizer, é aqui mesmo que se faz a festa. A partir, dentro de alguns minutos, será, portanto, dada, digamos, a partida, digamos assim, ao festival em termos musicais, em termos de cultura, como falávamos há pouco, e portanto julgo que dentro de poucos minutos as Coração Flamenco possam dar início então musicalmente, digamos assim, a esta quinta edição do festival Street Food. Gonçalo.
0: Muito bem, João, voltaremos assim que se justificar, continuamos com a linha aberta, para já vamos à música.
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E quando passam 36 minutos para lá das 19 horas, ao som dos Baila Maria e este Rosa à Janela, digo-lhe que estão quase a iniciar as Coração Flamengo na 5ª edição do Festival do Street Food aqui na nossa cidade de Reguengos de Monsaraz. Volto a fazer-lhe o convite, venha até ao Parque da Cidade, está um dia muito bom, uma temperatura bastante agradável e seguramente que há todas estas degustações que existem no Parque da Cidade, desde as pizzas, desde os hambúrgueres, desde todas aquelas coisas que nos fazem ficar baralhados com aquilo que vamos comer, venha até ao Parque da Cidade, venha até ao 5º Festival do Street Food aqui na cidade de Reguengos de Monsaraz. Já sabe, a partir das 19h30, portanto, ultimam-se os últimos pormenores para que exista a atuação das sevilhanas Coração Flamengo, as sevilhanas de Reguengos de Monsaraz. Depois, a partir das 20h30, haverá a atuação de Vítor Noruegas. A partir das 22 horas haverá a fanfarra em movimento da Associação Monetária de Reguengos de Monsaraz. E a partir das 22h30 haverá a atuação da banda Forever, uma banda alentejana que fará um tributo à banda Chutos e Pontapés. E seguramente que esta música que vamos ouvir já de seguida será uma das que porventura será ouvida um pouco mais logo à noite. Chutos e Pontapés, este Circo de Feras.

0: Ao som dos chutes e pontapés e este circo de férias, relembro que a partir das 22h30 a banda Forever atuará no 5º Festival Street Food em Reguengos de Monsaraz. Hoje que estamos com uma emissão especial diretamente do Parque da Cidade, portanto a partir das 22h30 a banda Forever, eles que farão um tributo aos chutes e pontapés. Estará quase a começar a Escoração Flamengo e a partir das 20h30 a Vitor de Norwegas atuará também no palco. A partir das 22h, já sabe, a fanfarra em movimento da Associação Humanitária de Reguengos de Monsaraz. Por aqui seguimos com a música, os de Moda em Moda têm um novo trabalho e este O Alentejo está na moda.
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0: E voltamos até ao exterior, até ao Parque da Cidade, novamente com o João Ferreira. João, tens motivos da reportagem, é isso?
1: Exatamente, Gonçalo. Bom, agora neste momento o som está de facto alto, porque neste momento já atuam as Coração Flamengo e já estão, digamos, a dançar, digamos assim, a segunda música. Portanto, é a segunda atuação já nesta tarde, um espetáculo que estava agendado para as 19h30, elas começaram há cerca de 7, 8 minutos e, portanto, estão já na segunda dança neste momento. Nós verificamos que há cada vez mais gente a chegar aqui ao Parque da Cidade para não só assistirem aos espetáculos, mas também, certamente, para jantar. Vou aqui conversar com dois jovens pequenos que aqui estão. Olá, boa tarde. Estão bons? Estão a comer pizza?
2: Sim.
1: Vocês gostam de pizza?
2: Sim.
1: São aqui de Reguengos Monsaraz?
2: Uhum.
1: O que é que acham deste festival? É melhor que falar, já agora como é que te chamas?
2: Afonso.
1: Afonso, és aqui de Reguengos? Já estás a gostar do festival?
2: Uhum.
1: É a primeira vez que aqui vens ao festival ou não?
2: Acho que sim.
1: Achas que sim? E olha, e já agora, esta será o vosso jantar?
2: Uhum.
1: O que é que estão a achar desta pizza?
2: Ah, boa.
1: Foi onde? Este estabelecimento está aqui atrás. Sabes que eu agora vou lá tentar perceber de que forma é que fazem estas fantásticas pizzas.
2: Boa.
1: Se tivesses que fazer alguma pergunta àqueles senhores que ali estão, o que é que perguntarias?
2: Porquê é que eles trabalham a fazer pizzas?
1: Porquê é que trabalham a fazer pizzas? É uma boa pergunta. Vou-vos deixar continuar então a desfrutar dessa maravilhosa pizza e espero que possam, enfim, continuar divertidos a assistir a este festival, está bem? Obrigado. Ora bem, dois jovens que estão aqui a deliciar-se com uma pizza e, portanto, eu não sei se estou a chegar em perfeitas condições, Gonçalo.
0: Sim, sim, João, em perfeitas condições. Podes continuar.
1: Gonçalo?
0: Sim, sim, João, continua, estás em perfeitas condições. João? João Ferreira? Bem, parece que perdemos o contacto com o João Ferreira, vamos tentar recuperar o contacto, para já volto, continuamos à música.
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Continuamos com algumas dificuldades no contacto com o João Ferreira. Continuamos então com a música e os Los Romeros e estes Jardins Proibidos.

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0: E agora sim parece que foram conseguidas as diretas. João Ferreira novamente desde o Parque da Cidade na quinta emissão do Festival Street Food. João, tens motivo de reportagem, é assim?
1: Exatamente, e há pouco um problema de escuta, enfim, não nos deixou sair do direto da melhor forma, mas agora penso que já está tudo normalizado. Voltamos ao Parque da Cidade. Há pouco dizia eu que estávamos a ouvir em fundo as Coração Flamengo, que já dançaram alguns temas, algumas músicas, e agora vamos ter a oportunidade de conversar com um dos estabelecimentos que aqui está presente, que vem de longe, vem de Maranhães. Ora, muito boa tarde, como é que se chama?
2: João.
1: João, somos dois. Bem-vindo a Reguengos Monsaraz, dizia-me há pouco em off, que é de Maranhães. O que é que vos faz vir até ao Alentejo?
2: Para já nós gostamos de estar aqui e depois para participar neste fantástico evento, está a ser promovido pela Câmara.
1: Vocês participam muito em festivais deste género?
2: É o nosso segundo ano de atividade, portanto estamos a participar agora mais este ano. Teremos para a semana.
1: E o que é que estão a achar desta edição 2026?
2: Até agora está fantástico, as pessoas são espetaculares, o mundo é simpático.
1: Portanto é a primeira vez em Reguengos ou já cá estiveram no ano passado?
2: Por acaso eu nunca tinha vindo a Reguengos, conheço Évora, mas a Reguengos nunca tinha vindo passado.
1: Portanto este estabelecimento onde nós estamos dedica-se à confecção de pizzas.
2: Exatamente, pizzas com massa-mãe, trabalhamos com uma farinha portuguesa 100% biológica. E pronto, tentamos fazer o melhor a cada pizza.
1: O que é que vocês esperam deste fim de semana que vão aqui estar? São dois dias, certamente com muita gente que vai passar por aqui. As expectativas certamente estarão altas para receber também aqui muita gente no vosso estabelecimento, não é?
2: Sim, claro, nós vamos tentar servir toda a gente que quiser comer pizzas, mas sobretudo pelo ambiente e também pela experiência, ter bom feedback das pessoas.
1: Eu perguntava aqui aos dois jovens que ali estavam naquela mesa a deliciar-se com as vossas pizzas e eu perguntava-lhes se vocês tivessem que fazer uma pergunta àqueles senhores que ali estão a confeccionar as pizzas, o que é que perguntavam? Eles diziam, porque é que escolheram esta profissão?
2: A pergunta é, porque é que eu escolhi a profissão? Eu porque sou verdadeiramente apaixonado pela cozinha, já trabalho neste ramo há muitos anos e as pizzas eram um sonho de longa data com a minha esposa, portanto estamos agora a realizar um bocado o nosso...
1: Já percebi que é um negócio familiar.
2: Sim, sou eu e a minha mulher que trabalhamos.
1: Para quem nos ouve através da rádio, o que é que vocês aqui sugeriam para quem quisesse vir aqui jantar, poder desfrutar das vossas pizzas?
2: Venham provar as nossas pizzas, sobretudo a massa, que é espetacular, é super leve. E depois as receitas que também temos, originais, misturamos produtos locais, como a farinheira, o azeite que trabalhamos também, que é português, e tudo. Todos os ingredientes são.
1: Portanto, fica o convite através da rádio para vir até aqui, sobretudo ao vosso espaço, não é?
2: Exatamente, sobretudo ao nosso espaço.
1: Muito bem, muito obrigado pela vossa disponibilidade, continuação de bom trabalho e uma boa viagem de regresso até Maranhães.
2: Obrigado, João.
1: Obrigado, até à próxima. Ora bem, um homónimo meu, exatamente, o João, aqui um dos responsáveis por este estabelecimento de pizzas que está aqui, para além dos muitos que aqui estão presentes nesta quinta edição do Festival Street Food, que mal começou. E, como devem ouvir também aí desse lado, as Coração Flamengo vão continuando a animar as muitas pessoas que já aqui estão, portanto, nesta edição 2026, peço desculpa, do Festival Street Food em Reguengos de Monsaraz. Bom, nós também estamos a terminar este nosso trabalho de reportagem. Acompanhámos e fizemos também divulgação ao longo de toda a semana deste festival, inclusive tivemos a oportunidade de acolher o nosso estúdio o Presidente da Junta de Freguesia de Reguengos Monsaraz, Pedro Mata, com quem já hoje aqui em direto também conversámos. Tivemos a oportunidade também de acompanhar esse momento, ainda que informal, momento de inauguração desta edição. Ouvimos, enfim, os principais convidados, nomeadamente o Executivo do Município, também a Santa Casa Misericórdia de Reguengos Monsaraz, que está aqui presente com o seu CACI, para além de outras pessoas. E claro, agora faltam mesmo os reguenguenses, e não só, como dizia também Pedro Mata, os forasteiros, que também são muitos a visitarem Reguengos Monsaraz neste fim de semana. Portanto, convite feito a quem nos escuta através dos 99 FM ou através também da emissão online, para que se possam, enfim, divertir, confraternizar em família ou com os amigos durante esta noite e durante também a noite de amanhã aqui em Reguengos de Monsaraz. Gonçalo, julgo que seria também importante aí a partir do estúdio avançar com, enfim, alguns dos momentos que vão acontecer aí durante a noite de hoje. E aproveitava, claro, para me despedir a partir daqui nesta reportagem que efetuámos a partir do Parque da Cidade de Reguengos de Monsaraz.
0: Sem dúvida, João, uma boa tarde também para ti, um bom descanso, um bom regresso então até aqui aos nossos estúdios da Rádio Voz de Reguengos, que é mesmo aqui ao lado do Parque da Cidade. De referir que estão a atuar as Coração Flamengo agora, depois a partir das 20h30, Vítor Noruegas irá até ao palco atuar, a partir das 22 horas será então a vez da Fanfarra em Movimento, da Associação Humanitária de Bombeiros Voluntários aqui da nossa cidade de Reguengos de Monsaraz. A partir das 22h30 será então a vez da banda Forever, eles que irão fazer um tributo à banda Chutos e Pontapés. Depois a animação a partir das 0 horas ficará a cargo do redondense DJ Brett. Seguramente que será muito, muito animado a noite durante às altas horas da madrugada. A temperatura está acessível, seguramente que todas aquelas iguarias que estão ali à mercê dos hambúrgueres, das pizzas, de tudo e mais alguma coisa que sejam muito apetitosas, está a decorrer no Parque da Cidade, na nossa cidade de Reguengos de Monsaraz. E que local que está a acontecer, um local fantástico para as crianças brincarem, com muita árvore, com muitos brinquedos e um sítio realmente muito, muito apetecível de passar um bom pedaço da noite. Já sabe, venha até Reguengos de Monsaraz. Quem está em Reguengos, saia de casa, vá até ao Street Food, aqui na 5ª edição na cidade de Reguengos de Monsaraz, uma organização da Junta de Freguesia de Reguengos de Monsaraz. Por aqui, eu também me despeço, eu sou o Gonçalo Freira, estive aos cuidados técnicos desta emissão especial da inauguração do Festival de Street Food. O João Ferreira esteve nas entrevistas e no acompanhamento no exterior, no Parque da Cidade. O João voltará na segunda-feira. Eu voltarei amanhã a partir das 9 horas com o Frequência Lusitana. Até lá, já sabe, faça-me o favor de ser feliz. Fique na companhia da 99 FM Rádio Voz de Reguengos ou então em vozderreguengos.pt. Mas nós até cedemos um pouco para vir até ao Festival Street Food na cidade de Reguengos de Monsaraz. Fique na nossa companhia.
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